0: em vigor 180 dias após a publicação e a implementação será acompanhada por um comitê criado pelo Ministério da Saúde. Em 2025, o SUS contabilizou 292 mil atendimentos por AVC, sendo 218 mil por AVC isquêmico. Reportagem Pablo Mundim.
1: A campanha nacional de multivacinação chegou ao fim nesta terça-feira, com mais de 8 milhões de doses aplicadas em todo o país.
2: Mas fique atento, se você tem criança ou adolescente com menos de 15 anos em casa, vale dar uma olhada na caderneta e conferir se falta alguma vacina.
1: Isso porque mesmo com o fim da campanha, a vacinação continua normalmente pelo SUS.
2: É só procurar um posto de saúde e levar a caderneta para atualizar o documento.
1: Reforçando, a rotina de vacinação, mesmo que seja com uma frequência menor, deve ser mantida na adolescência.
2: Inclusive, a vacina contra o HPV. E jovens e adolescentes de 15 a 19 anos que não foram imunizados na idade correta têm até 31 de dezembro para receber a dose pelo SUS.
3: A servidora pública Aline Figueiredo sempre levou a sério todas as vacinas que protegem o filho João Vitor, de 11 anos, contra doenças que podem ser evitadas. Com a caderneta completa, o João Vitor já tomou até mesmo a vacina contra o HPV. Para ela, os cuidados com a saúde vão além da porta de casa.
4: Além de desenvolver a doença, de transmitir, né? Essa, para mim, foi a grande preocupação. Se tem uma doença que está tendo controle por vacinação, por que não proporcionar isso ao meu filho? Se eu já tomei também, eu sou imunizada. Nossa, eu saí uma vacina, eu tô lá, só acho que eu sou a primeira da fila para tomar.
3: Os adolescentes têm um esquema vacinal importante a ser seguido para construir uma vida adulta saudável. A pediatra Natália Bastos alerta que a caderneta de vacinação continua merecendo a atenção dos pais de adolescentes.
5: As pessoas esquecem muito da vacinação dos adolescentes e acaba que eles ficam sem proteção. Muitas vezes a questão do levar de ano em ano já passa, os pais passam a levar os filhos na emergência e aí acaba que o médico da emergência não olha o cartão de vacina. E aí, como tem no SUS o programa de mandar mensagem para os pais, isso ajuda muito a lembrar eles que eles têm essa vacina esquecida.
3: Além da vacina contra o HPV, os adolescentes devem ser imunizados contra outras doenças. Como lembra a diretora substituta do Departamento do Programa Nacional de Imunizações do Ministério da Saúde, Ana Catarina de Melo Araújo.
6: E aí atualizar para as vacinas da faixa etária do adolescente, que seria HPV, dengue, meningite, a meningo, CWY. Ter a caderneta de vacinação em mãos, procurar a unidade básica de saúde mais próxima da residência, verificar essa caderneta de vacinação junto a um profissional de saúde da unidade básica para verificar a situação vacinal.
3: A campanha de vacinação contra o HPV para jovens de 15 a 19 anos foi prorrogada até 31 de dezembro. Com isso, quem ainda não foi vacinado contra o vírus na idade recomendada, entre 9 e 14 anos, deve procurar uma unidade de saúde para receber gratuitamente uma dose do imunizante. Reportagem Graziele Bezerra.
1: Representantes do governo federal, de governos estaduais e prefeituras estiveram reunidos na última semana para discutir ações de prevenção e resposta aos impactos do El Niño.
2: A previsão é de que esse fenômeno climático, que deve se acentuar a partir deste mês, provoque chuvas mais intensas no sul e ondas de calor e secas mais rigorosas nas demais regiões.
1: Foram feitas rodadas de reunião com gestores de todas as regiões. Hoje foi a última com representantes do Sudeste.
7: Para lidar com os efeitos do chamado Super El Niño, que deve atingir o país com mais intensidade entre este mês de setembro e novembro, estão sendo adotadas medidas nas diferentes regiões do país. No Sudeste, a previsão é de ondas de calor e atraso nas chuvas. No campo, os maiores impactos serão sentidos na produção de cana-de-açúcar e de frutas cítricas, além das pastagens. A preocupação também com o abastecimento de água, sobretudo na região metropolitana de São Paulo, de acordo com a ministra da Casa Civil, Miriam Belchior.
8: Estamos fazendo esse monitoramento junto, evidentemente, com os órgãos estaduais do Rio, de Minas e de São Paulo, para garantir aí o abastecimento nas regiões metropolitanas de São Paulo, Rio e Campinas, né? É muito importante que os governos estaduais façam a gestão de seus reservatórios para que, em caso de cenário de escassez, se estabeleça uma priorização.

0: disponível.
1: No norte e nordeste, a previsão é que o fenômeno climático cause calor e seca prolongada nas regiões. Nesse momento, é importante que as pessoas não iniciem queimadas, ainda que controladas. É o que explicou o ministro do Meio Ambiente e Mudança do Clima, João Paulo Capobianco.
2: Evitar incêndios depende necessariamente de uma ação preventiva por parte da sociedade. Ou seja, nós não podemos, a partir de agora, utilizar o fogo para aquelas questões que culturalmente ainda se usam no Brasil. Pôr fogo para limpar um terreno qualquer, renovar uma pastagem, colocar fogo no lixo, fazer fogueiras de lazer, inclusive.
1: Para o centro-oeste, a previsão é de atraso nas chuvas e temperaturas acima da média. Por isso, está sendo monitorada a possibilidade de escassez hídrica, principalmente no norte de Mato Grosso e de Goiás. E na região sul, a preocupação é com o excesso de chuvas e tempestades. Para fazer frente a esse cenário, estão previstas ações de prevenção a desastres, segurança hídrica, geração e transmissão de energia elétrica. Reportagem, Márcia Fernandes.
3: O Sistema Único de Saúde reforça a preparação em todo o país para antecipar os riscos e proteger a população dos impactos do El Niño.
4: Com o apoio do Ministério da Saúde, gestores estaduais trabalham na elaboração de planos de enfrentamento adaptados às diferentes realidades e vulnerabilidades dos territórios.
3: E o Ministério faz um alerta para o cuidado com o aumento de transmissão de arboviroses, como dengue e chikungunya.
4: Sobre o assunto, eu e Mariana Jungmann conversamos com Marília Santini de Oliveira, secretária adjunta de Vigilância em Saúde e Ambiente. Vamos ouvir.
5: Secretária Marília Santini, seja muito bem-vinda à Voz do Brasil. O Ministério da Saúde encaminhou, né, um alerta aos estados e municípios sobre a possibilidade de aumento na transmissão de arboviroses, como dengue, chikungunya, em razão aí do fenômeno El Niño. Quais são as previsões e as recomendações que estão contidas nesse alerta?
6: Boa tarde, obrigada aí pelo espaço para a gente discutir esse assunto tão importante. Então, como acho que a maioria das pessoas já sabe, mas acho também que não custa a gente reforçar que o El Niño é um fenômeno climático natural. O que está acontecendo atualmente, né? Nos últimos 10, 15 anos? Ele está sendo mais frequente e mais intenso. Então, acontece um aquecimento das águas superficiais do Oceano Pacífico e isso interfere no clima do mundo inteiro. No Brasil, que é um país bem grande, né? Ele acentua tudo o que aconteceria. Então, na estação quente, fica muito mais quente. Na estação chuvosa, tem muito mais chuva, causando enchentes, deslizamentos. E no local que tem seca, fica muito mais seco, causando dificuldade de acesso, prejuízo na produção de alimentos. Uma consequência que às vezes a gente não vê tanto, porque é tudo pequenininho, né? O mosquito, o vírus, é que vetores, principalmente mosquitos, têm o seu ciclo de vida alterado pelo calor. Por exemplo, o Aedes aegypti, que é um mosquito que transmite a dengue, a zika, a chikungunya, ele nasce mais rápido do ovo para virar adulto, que é o que pica e transmite. É um ciclo mais rápido, então você acaba tendo mais mosquitos. E também, tanto na seca quanto na enchente, a gente tem mais criadouros desses mosquitos. Porque na seca você acaba guardando água, às vezes de forma inadequada pela falta de água, né? Então vai ter balde, outros recipientes com água. E na enchente, quando a chuva passa, ficam aquelas poças de água que também são criadouros desse mosquito. Então é clássico que em anos de El Niño a gente tenha aumento do número de casos de dengue. Isso que está na recomendação, mandando um alerta para todos os estados e municípios, dizendo que existe a possibilidade de ter esse El Niño mais forte esse ano, e com isso acontecendo, existe a possibilidade de ter mais casos de dengue. Então, é um alerta que recomenda as mesmas medidas para dengue, que a gente recomenda sempre, só que com mais atenção e com mais frequência.
4: Essas medidas recomendadas, né, sobre a dengue, falam da colaboração da população, que é fundamental nesse caso, né? O Ministério também está empenhado nessa mobilização da população?
6: Sim. É fundamental, como você disse, porque tem esses criadouros do mosquito podem ser muito pequenos e muito perto da casa das pessoas e mesmo dentro delas, né? Então, aquelas coisas que todo mundo já sabe, que a gente faz campanha todo ano, não deixe pratinho de vaso cheio de água. É a mesma, não é? Seria o mesmo criadouro, né? Olha o seu quintal, veja se não há pneus, baldes, outras coisas que acumulam água. Olhe atrás das geladeiras, os depósitos. Então, são as mesmas recomendações que não acontecem sem o envolvimento da população.
5: Agora, o Ministério da Saúde, ele está fazendo aí alguma preparação também, secretária do SUS, para aumento de casos aí de dengue, chikungunya, outras doenças também que possam ser transmitidas pelo Aedes aegypti?
6: Sim, a gente está fazendo também outras medidas para controle desse vetor, né? Que não dependem da população, dependem dos gestores. Então, tem a parte da população, tem a parte do prefeito, do governador, aqui do governo federal. Então, por exemplo, aqueles larvicidas ou adulticidas que matam os mosquitos adultos ou em evolução, a gente comprou e tem disponível uma quantidade maior. Testes para fazer exames laboratoriais de dengue e chikungunya, a gente também regula. Valorizou nossos estoques num nível maior. Nessa parte que você pergunta especificamente, né, para o atendimento e para o diagnóstico, a gente tem vários documentos que dizem como fazer isso, que serve para a equipe de saúde, serve para a população. Quando procurar o médico, a gente está divulgando bem mais esses documentos, fazendo vários webinários com diferentes trabalhadores da saúde, e não só dos trabalhadores do SUS, mas também da saúde suplementar, porque esses pacientes podem procurar qualquer serviço, né? Quem tem plano de saúde ou quem vai particular mesmo. Então, tem todo um trabalho voltado principalmente para educação dos profissionais de saúde e para ter a oferta dos insumos que esses profissionais vão precisar. Sais de hidratação oral, teste diagnóstico.
4: Muito bem, nós conversamos com Marília Santini, secretária adjunta da Secretaria de Vigilância em Saúde e Ambiente do Ministério da Saúde. Muito obrigado, secretária, por sua entrevista aqui à Voz do Brasil.
6: Eu que agradeço.
3: A Anvisa, a Agência Nacional de Vigilância Sanitária, suspendeu a fabricação de produtos de limpeza na unidade da Unilever, em Vinhedo, no interior de São Paulo.
4: A ação é preventiva e foi adotada após inspeção que identificou falhas de controle e monitoramento da água utilizada no processo.
3: A avaliação das evidências disponíveis até o momento não indicou contaminação sobre os lotes produzidos na fábrica.
4: Por esse motivo, não foi determinada a suspensão da comercialização, da distribuição ou do uso dos produtos já fabricados e disponíveis no mercado, nem o seu recolhimento.
3: A vistoria faz parte de outras ações integradas de fiscalização sanitária de empresas fabricantes de saneantes, uma categoria que inclui produtos destinados à limpeza, desinfecção e conservação de ambientes.
4: A Anvisa determinou ainda que 12 produtos sem registro não podem ser fabricados nem vendidos no Brasil.
3: Entre eles estão alvejantes, tiramanchas e soluções à base de percarbonato de sódio.
4: De acordo com a agência, esses produtos representam riscos à saúde e à segurança da população.
3: Saiba como evitar a escolha de itens assim na prateleira do supermercado.
0: Na hora de fazer compras, preço e marca costumam pesar na escolha, mas será que o consumidor também olha o rótulo? A servidora pública, Cláudia Siqueira, nem sempre faz isso.
7: Olha, eu vou confessar que eu não costumo olhar.
0: Já a aposentada Renata Melo é um pouquinho mais cuidadosa.
7: Eu costumo olhar muitas coisas de produto comestíveis, mas em produto de limpeza foram coisas assim que muito pouco tempo que eu comecei a ficar mais atenta.
0: Entre os 12 itens proibidos pela Anvisa, vendidos sem registro sanitário, estão alvejantes, tiramanchas e soluções à base de percarbonato de sódio. Antes de colocar o produto no carrinho, vale fazer uma conferência rápida no rótulo. A dica é da gerente de fiscalização e inspeção da Anvisa, Márcia Gonçalves.
8: O consumidor pode olhar ali quem fabrica o produto, onde ele é fabricado, a composição e a concentração, as instruções de uso correto desse produto, de manuseio, as condições de descarte, advertências, o que que acontece, né, num caso de uma intoxicação.
0: Um dos problemas da comercialização de produtos químicos sem autorização e sem a devida responsabilidade técnica é que não há nenhum tipo de garantia de segurança em seu uso, como explica Rodrigo Moura, coordenador da Comissão Nacional de Fiscalização do Conselho Federal de Química.
9: Quando você tem um produto clandestino, você não tem exatamente a certeza da matéria-prima utilizada nesse produto. Você não tem certeza com relação aos processos químicos que foram utilizados na concepção do produto. Você não tem informações técnicas relativas à utilização do produto. Um produto clandestino, ele é um risco para a sociedade.
0: Quem já tem em casa um dos produtos proibidos pela Anvisa deve manter a embalagem fechada, no recipiente original e longe de crianças e animais. E procurar a vigilância sanitária local para saber como proceder. Reportagem Cleide Lopes.
4: A lista dos produtos de origem desconhecida pode ser consultada no portal oficial da Anvisa, no endereço www.gov.br/anvisa.
3: E Luciano, agora a gente vai falar de bulas de remédios. Decifrar aqueles termos técnicos nas bulas tradicionais pode ser uma missão difícil para muita gente.
4: Para resolver esse problema e garantir acesso à informação com segurança, a Anvisa disponibiliza online, de forma gratuita, o bulário eletrônico.
3: A plataforma oferece uma linguagem mais clara para o cidadão.
10: Letras pequenas, termos técnicos, palavras difíceis. Esses são alguns dos problemas encontrados nas bulas dos medicamentos que desestimulam a população a consultar o documento. A aposentada Cleide Felipe da Silva já recorreu à internet para buscar informações. Ela conta que até se arriscou quando entendeu melhor os efeitos colaterais e suspendeu o tratamento.
11: A médica passou um remédio para eu usar por conta de colesterol alterado e eu já tenho um problema nos rins, né? O remédio que ela me passou, me receitou, alterava mais ainda o problema nos rins. Fui lá na internet, pesquisei e vi que tinha um efeito colateral enorme com quem já tinha problema dos rins. Então eu parei por conta própria.
10: E não é só a Cleide que enfrentou os perigos de interromper um tratamento por conta própria pelas dificuldades de ler a bula. O Imar Pereira Nunes também já buscou informações sobre sintomas, tratamentos e medicamentos na internet. Mas o professor não confiou no que leu.
12: Talvez hoje seja um pouco mais fácil, mas sempre tem aquela coisa mais técnica que dificulta, né, um pouquinho o entendimento. Eu já olhei na internet e achei que ia morrer. Chegou no médico, ele desmentiu tudo.
10: Para garantir aos pacientes acesso à informação com segurança, a Agência Nacional de Vigilância Sanitária mantém uma base de dados pública e oficial, onde todas as versões aprovadas pela Anvisa estão disponíveis. Segundo Daniela Marreco Cerqueira, diretora da 2ª Diretoria da Anvisa, a ferramenta chamada de bulário eletrônico permite simplificar a leitura das bulas de maneira gratuita.
13: Ao acessar o bulário eletrônico, você consegue buscar a bula pelo nome comercial do medicamento, pelo nome da substância ativa, e ele também vai ter acesso a dois tipos diferentes de texto de bula. A gente tem o que a gente chama de bula do paciente e o que a gente chama de bula do profissional de saúde.
10: A diretora Daniela Marreco Cerqueira reforça ainda que no Brasil, medicamentos de referência, genéricos e similares utilizam bulas padronizadas com informações sobre segurança e uso. Quando há necessidade, as alterações passam por análise técnica.
13: A Anvisa vem aprimorando as bulas dos medicamentos exatamente para conseguir maior clareza nas informações, maior legibilidade, conseguir um melhor entendimento.
10: O bulário eletrônico pode ser acessado oficialmente através do portal da Anvisa no endereço consultas.anvisa.gov.br. Reportagem Gabriela Noronha.
4: Estados, municípios e o Distrito Federal já podem aderir à Política Nacional dos Direitos das Pessoas LGBTQIA+.
3: A participação é voluntária e também alcança organizações da sociedade civil, instituições de ensino e pesquisa, centros de referência e empresas.
4: O processo de adesão é digital. Feita a adesão, é realizado um plano de ação, como detalha a Secretária Nacional dos Direitos das Pessoas LGBTQIA+, Simi Lahat.
14: Esse plano de ação, ele visa identificar qual é o interesse. Então, se não tem um conselho e quer fazer um conselho, se quer implementar algum equipamento público, se quer elaborar políticas públicas, ela constrói esse plano de ação em conjunto e aí soma esforços para a execução dessa política no território.
3: O processo pode ser solicitado pelo e-mail politica.lgbtqia@mdh.gov.br. Vou repetir, hein? politica.lgbtqia@mdh.gov.br.
4: E a essas foram as notícias do Governo Federal.
3: Uma realização da Secretaria de Comunicação Social da Presidência da República.
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3: Fique agora com o Minuto do TCU e em seguida com as notícias do Poder Judiciário e do Congresso Nacional. Uma boa noite.
4: Boa noite para você e até amanhã.
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17: Presidente do STF abre evento internacional sobre independência judicial nas democracias contemporâneas.
18: TSE define critérios para caracterizar deepfake nas eleições 2026.
17: STJ identifica comando oculto em recurso para enganar sistema de inteligência artificial e determina comunicação à OAB e ao MPF.
18: Boa noite, eu sou Sérgio Duarte.
17: E eu sou Walter Lima.
18: O presidente do Supremo Tribunal Federal, ministro Edson Fachin, abriu nesta quarta-feira a 17ª Jornada Ítalo-Hispano-Brasileira de Direito Público, que tem como tema Resistência Democrática e Justiça Constitucional.
17: Na abertura do evento, Fachin aproveitou para fazer uma manifestação.
18: O ministro disse que é dever de todos preservar a integridade do STF, destacou a responsabilidade do cargo.
19: A elevada autoridade do cargo não confere privilégios, mas impõe deveres, limites e responsabilidades que devem ser observados com absoluto respeito à Constituição, às leis e ao Supremo Tribunal Federal. Nos próximos dias, concluída a análise necessária dos fatos e os procedimentos institucionais pertinentes, esta presidência anunciará, no tempo devido e sem precipitação, as medidas cabíveis e necessárias.
17: O encontro realizado no Supremo reúne até amanhã especialistas do Brasil, da Itália e da Espanha para discutir desafios das cortes constitucionais.
18: Tribunal Superior Eleitoral define critérios para caracterizar deepfake nas eleições 2026.
17: A corte também definiu que a proibição do uso de deepfake nas eleições é para conteúdo caracterizado como propaganda eleitoral. Fábio Ruas.
20: O TSE estabeleceu que deepfake é o conteúdo produzido ou manipulado por inteligência artificial que apresente grau de realismo e crie, reproduza ou altere a imagem, a voz ou a manifestação de uma pessoa viva, falecida ou até fictícia. A tese foi fixada durante julgamento em que o TSE rejeitou o pedido de multa contra o candidato Flávio Bolsonaro pelo uso de um vídeo que recriou com inteligência artificial a imagem e a voz do ex-presidente Jair Bolsonaro. No mesmo julgamento, o TSE ainda decidiu que o ato de transmitir convenção partidária pela internet não configura propaganda eleitoral antecipada, o que depende do conteúdo, da linguagem, dos destinatários e do contexto.
18: STJ identifica comando oculto em recurso com o objetivo de enganar o sistema de inteligência artificial do tribunal e beneficiar a parte recorrente.
17: Com isso, determinou a comunicação à OAB, ao MPF e para a tomada de providências. Fátima Uchoa.
2: Para o STJ, a prática conhecida como prompt injection pode representar ato atentatório à dignidade da justiça e se caracterizar como crime de fraude processual. Os advogados do caso recorreram ao STJ contra a decisão do Tribunal de Justiça da Paraíba, que considerou a absolvição de uma pessoa acusada de homicídio totalmente contrária às provas do processo. Ao classificar como gravíssimo o uso do comando oculto pelos advogados, o relator do recurso especial, ministro Og Fernandes, afirmou que ministros e equipes analisam processos de forma minuciosa e que as ferramentas de IA não são usadas para produzir automaticamente decisões que são apenas assinadas pelos magistrados.
21: Começa o segundo seminário de precedentes na Justiça do Trabalho.
22: Por 2 dias, ministros, magistrados, pesquisadores do direito discutem a uniformização da jurisprudência trabalhista no país. Rafael Silva.
23: O encontro discute a formação e a aplicação de precedentes e de mecanismos para agilizar a análise de processos e a segurança jurídica ao uniformizar a interpretação do direito. Outro ponto é garantir a segurança no uso de ferramentas de inteligência artificial nesse processo.
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21: Uma boa noite.
22: E até amanhã.
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25: Eu sou Paula Groba.
26: Eu sou Humberto Pinheiro.
25: E estes são os destaques de hoje do Jornal do Senado, que começa agora.
26: Avança a proposta sobre o fim da escala 6x1. Texto segue para o plenário.
25: MP do fim da taxa das blusinhas é aprovada em comissão mista e Câmara analisa texto.
26: Comissão de Constituição e Justiça aprova texto base da PEC da Segurança Pública.
25: Boa noite.
26: Boa noite.
25: O fim da escala 6x1 avançou no Senado. A Comissão de Constituição e Justiça aprovou a proposta que reduz a jornada para 40 horas semanais e garante 2 dias de descanso por semana.
26: Na prática, a PEC prevê a adoção da chamada escala 5x2, 5 dias de trabalho e 2 de folga. Agora, o texto será analisado pelo plenário. Repórter Rodrigo Rezende.
27: A proposta de emenda à Constituição 211 de 2019 limita a jornada de trabalho dos trabalhadores seletistas em 40 horas semanais. A PEC cria ainda a escala 5x2, com a obrigação de 2 folgas semanais ao empregado. Todas essas mudanças não podem acarretar diminuição do salário. O relator da proposta, senador Omar Aziz, do PSD do Amazonas, afirma que as mudanças vão dar qualidade à vida dos trabalhadores, principalmente das mulheres.
28: Nós temos dessas 37 milhões, mais ou menos, de trabalhadores nessa situação, mais de 57% são mulheres. Essas mulheres, muitas vezes, têm uma dupla jornada de trabalho.
27: Já o senador Rogério Marinho, do PL do Rio Grande do Norte, lamentou que a PEC obrigue uma forma de contrato entre patrões e empregados diferente do modelo dado pela reforma trabalhista em 2017.
29: Ele coloca uma questão uniforme de cima para baixo. Quando se fala aqui do acordo individual como se fosse um retrocesso, o acordo individual existe desde sempre, desde 1943.
27: A PEC estipula um período de transição para a nova jornada. Depois da publicação, as empresas terão até 2 meses para adaptar a jornada para 42 horas semanais. A partir daí, as empresas terão mais 1 ano para colocar a jornada em 40 horas.
25: Senadores também aprovaram na noite desta terça-feira um projeto que cria incentivos tributários para empresas que instalarem, ampliarem ou modernizarem centros de processamento de dados no país, os chamados data centers.
26: A proposta prevê a suspensão de tributos como PIS, PASEP, COFINS, Imposto de Importação e IPI para essas instalações. O texto prevê uma série de contrapartidas por parte das empresas, visando a redução do impacto ambiental. Repórter Alexandre Campos.
30: As empresas habilitadas deverão manter um percentual mínimo de seus serviços no mercado interno, usar fontes de energia renováveis ou de baixa emissão e garantir eficiência hídrica no resfriamento da infraestrutura. Ainda deverão investir em projetos de pesquisa e inovação industrial e tecnológica ligados à economia digital, o correspondente a 2% do valor dos produtos adquiridos no mercado interno ou no exterior, com benefício do regime especial, sendo que 40% dos recursos devem ser aplicados nas regiões Norte, Nordeste e Centro-Oeste. Relator do projeto, o senador Cid Gomes, do PSB do Ceará, destacou a importância dos data centers no dia a dia das pessoas.
1: Com o advento da inteligência artificial, é de que cada vez mais estruturas de bancos de dados sejam necessárias à implantação para que as informações possam estar rápida e prontamente disponíveis para o uso e consumo da população.
30: O projeto, que segue para a sanção presidencial, ainda prevê que as multas previstas no chamado Estatuto Digital da Criança e do Adolescente sejam direcionadas por 5 anos para o Fundo Nacional para a Criança e o Adolescente.
25: O Senado também aprovou um projeto que cria a Política Nacional de Minerais Críticos e Estratégicos. A proposta estabelece diretrizes para incentivar a pesquisa, a extração, o beneficiamento e a transformação desses minerais no Brasil.
26: A proposta também cria um Conselho Nacional para a Industrialização do Setor. Os minerais são importantes para áreas como tecnologia, transição energética e segurança nacional. A proposta segue para a sanção presidencial.
25: E seguiu para a promulgação a indicação do senador Rodrigo Pacheco, do PSB de Minas Gerais, para o cargo de ministro do Tribunal de Contas da União. O TCU é integrado por 9 ministros, indicados pelo presidente da República, pelo Senado e pela Câmara. O cargo é vitalício. Pacheco vai ocupar a vaga deixada por Bruno Dantas, que renunciou ao cargo na segunda-feira.
26: A medida provisória que acaba com a taxa de 20% sobre compras internacionais de até 50 dólares foi aprovada pela Comissão Mista de Deputados e Senadores.
25: Agora, a MP, também conhecida como Taxa das Blusinhas, segue para a votação nos plenários da Câmara e do Senado. A expectativa é que isso aconteça ainda nesta quarta-feira. Repórter Maurício De Sante.
5: O principal ponto de impasse para aprovar a medida provisória que acaba com a chamada Taxa das Blusinhas era definir quando seriam avaliados os impactos da medida. O texto põe fim à cobrança de 20% sobre as compras internacionais de até 50 dólares, hoje cerca de R$250. Pelo acordo, a primeira avaliação será feita 3 meses depois que a medida entrar em vigor. Depois, o Ministério da Fazenda fará novas análises a cada 6 meses. O Congresso também vai avaliar os impactos uma vez por ano. A relatora, senadora Leila Barros, do PDT do Distrito Federal, destacou que o governo federal poderá fazer ajustes dependendo do resultado dessa essas avaliações de impacto.
6: A gente atendeu em parte a maior preocupação do setor, que é a avaliação, dando essa autonomia ao Ministério da Fazenda, a avaliação de 6 em 6 meses e também passar pelo Executivo a avaliação do Congresso Nacional anualmente.
5: Mas o senador Isalci Lucas, do PL do Distrito Federal, acredita que o prazo de avaliação de impacto a cada 6 meses é muito extenso.
7: O que nós queremos é isonomia para o produtor aqui local. Até 6 meses já quebraram as empresas todas. Se o governo fizer essa avaliação que está aqui hoje, ele já vai perceber que é inadmissível o que está acontecendo.
5: O setor produtivo pediu ainda igualdade nas regras tributárias e regulatórias. O acordo prevê critérios para avaliar os efeitos da medida e análises sobre propriedade intelectual e qualidade dos produtos. Ficaram de fora a exigência de uso dos correios para o envio dos itens comprados e a implementação de um cashback para os consumidores. Esses pontos devem ser tratados em uma futura etapa de regulamentação da reforma tributária.
26: E o Senado aprovou o projeto que permite a brasileiros que trabalham em países de língua portuguesa somar períodos de contribuição para se aposentar. O texto agora segue para promulgação.
25: No Brasil, o acordo vale para aposentadorias por idade e invalidez e pensão por morte. Repórter Patrícia Oliveira.
8: O acordo foi assinado por Brasil, Portugal, Cabo Verde, Moçambique e São Tomé e Príncipe. A ideia é evitar que o trabalhador perca contribuições por não ter cumprido o tempo mínimo exigido em apenas um dos países. No Brasil, o acordo vale para aposentadorias por idade, invalidez e pensão por morte. Para o relator da proposta, senador Carlos Viana, do PSD de Minas Gerais, representa um avanço na proteção previdenciária dos trabalhadores brasileiros.
9: Um ponto muito importante na experiência e na vida de brasileiros que optaram por morar no exterior e trabalhar no exterior, já tendo contribuído no Brasil ou estão contribuindo lá fora.
8: O benefício deverá ser concedido de forma proporcional ao período trabalhado em cada país.
26: A Comissão de Constituição e Justiça aprovou o texto base da proposta que insere na Constituição o Sistema Único de Segurança Pública, também conhecida como a PEC da Segurança Pública.
25: O texto amplia as competências federais no combate ao crime organizado, permite a criação de polícias municipais e redefine o papel das forças policiais. Destaques à proposta continuam sob análise da comissão. Depois, o texto seguirá para o plenário. Os detalhes com o repórter Bruno Lourenço.
0: A proposta estrutura o Sistema Único de Segurança Pública e confere à União a competência para estabelecer diretrizes gerais para o setor. O texto permite o policiamento ostensivo de ferrovias e hidrovias federais pela Polícia Rodoviária Federal. Prevê um regime especial mais rigoroso para punir chefes de organizações criminosas e admite a criação de polícias municipais de natureza civil. O relator, senador Rogério Carvalho, do PT de Sergipe, retirou mudanças dos deputados sobre o financiamento da segurança pública com recursos das empresas de apostas, depois de deduzidas as despesas de custeio.
3: Não é conveniente dar garantia constitucional às despesas de custeios das BETs, principalmente quando a metodologia de cálculo pretendida prejudica a destinação de recursos para áreas sociais como educação, segurança pública e esportes.
0: A PEC assegura para o novo modelo de segurança pública receitas vinculadas ao Fundo Nacional de Segurança Pública e ao Fundo Penitenciário Nacional, vedados os contingenciamentos, ou seja, os bloqueios orçamentários.
26: Com edição de Paula Groba e trabalhos técnicos de Eliseu Caires, o Jornal do Senado fica por aqui. Acompanhe agora as notícias da Câmara dos Deputados. Boa noite.
25: Boa noite e até amanhã.
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10: Plenário define multa para serviços mal avaliados de hospitais privados.
11: Câmara inclui testes vocacionais nos exames de avaliação da educação.
10: Deputados escolhem senador Rodrigo Pacheco como ministro do TCU.
11: Boa noite. Câmara aprova indicação do senador Rodrigo Pacheco para o TCU. Os detalhes com Ana Raquel Macedo.
12: O plenário da Câmara confirmou, com 404 votos favoráveis e 61 contrários, a indicação do senador Rodrigo Pacheco, do PSB de Minas Gerais, para uma vaga de ministro do Tribunal de Contas da União, no lugar do ex-ministro Bruno Dantas. A indicação já tinha sido aprovada pelo Senado. Rodrigo Pacheco tem 49 anos e foi deputado federal entre 2015 e 2018. Na Câmara, foi presidente da Comissão de Constituição e Justiça. Em 2018, foi eleito senador e presidiu o Senado duas vezes, entre 2021 e 2024. A indicação ao TCU foi apresentada pelo presidente do Senado, Davi Alcolumbre, e outros 19 senadores. Pacheco vai assumir uma das vagas indicadas pelo Congresso Nacional no TCU. O tribunal tem 9 ministros, sendo que o Senado, a Câmara dos Deputados e o Presidente da República podem indicar 3 ministros cada, o que está previsto na Constituição. A proposta de indicação recebeu parecer favorável do relator, deputado Aécio Neves, do PSDB de Minas Gerais.
13: Com uma honra enorme, como conterrâneo do senador Rodrigo Pacheco, mas como admirador da sua história, do seu trabalho, mas sobretudo como homem público, que sabe da sua importância e o quanto ele poderá ajudar o país em momentos de incertezas, como fez no passado muito recente.
12: A maioria dos líderes partidários na Câmara recomendou a aprovação da indicação de Pacheco. Falando pelo governo, o deputado Rogério Correia, do PT de Minas Gerais, destacou a qualidade técnica e política do senador para ocupar uma vaga no TCU.
14: Rodrigo Pacheco foi fundamental para a garantia do processo democrático no Brasil quando presidiu o Senado. Nós realmente corremos um sério risco de um golpe de Estado no Brasil, de um golpe que pudesse quebrar a democracia brasileira. Tanto ele, mas também o presidente Arthur Lira aqui na Câmara foram fundamentais, tanto para reconhecer o resultado das eleições, mas também para firmar uma posição contrária a qualquer tipo de golpe.
12: O presidente da Câmara, Hugo Mota, foi na mesma linha.
16: Não temos dúvida do seu preparo técnico e político para representar o Senado Federal naquela Corte de Contas, fazendo votos que ele possa, assim como em sua passagem pelo Congresso Nacional, ter o mesmo compromisso com a sociedade brasileira com o Congresso Nacional.
12: O Tribunal de Contas da União é o órgão encarregado de fazer o controle externo dos gastos públicos. Ele auxilia o Congresso a fiscalizar o orçamento, analisa a regularidade das contas públicas e tem o poder de multar gestores, mandar devolver dinheiro e declarar inelegíveis os responsáveis por irregularidades. Da Rádio Câmara de Brasília, com informações de Antônio Vital, Ana Raquel Macedo.
4: Justiça.
2: Chico Alencar, do PSOL do Rio de Janeiro, defende o fim do sigilo das investigações sobre o Banco Master. O deputado considera que a divulgação das informações é necessária para esclarecer possíveis relações do banco com integrantes do Judiciário, do Congresso Nacional e do Poder Executivo.
11: Chico Alencar elogia a atuação da Polícia Federal na apuração do caso. Na opinião do parlamentar, o acesso integral às informações pode evitar vazamentos parciais e permitir a identificação de eventuais responsabilidades.
2: Merlong Solano, do PT do Piauí, defende uma investigação ampla sobre as denúncias envolvendo o Banco Master. Ele pede que sejam esclarecidos os fatos relacionados às instituições financeiras e aos recursos públicos mencionados no caso.
11: Merlong Solano diz que é preciso garantir transparência nas apurações, com a responsabilização dos envolvidos, independentemente do cargo que ocupem. Segundo ele, a investigação é importante para preservar a credibilidade do sistema financeiro e das instituições brasileiras.
2: Rodrigo Dazaeli, do PL de Mato Grosso, defende o impeachment do ministro do STF, Alexandre de Moraes, após novos relatórios da Polícia Federal. Para o deputado, os indícios de irregularidades e conflitos de interesse exigem o afastamento imediato do magistrado.
11: Rodrigo Dazaeli também acusa o governo federal de tentar abafar as denúncias para proteger membros do STF. O parlamentar considera que a abertura do processo de impeachment é fundamental para dar uma resposta de transparência à sociedade.
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4: Previdência.
2: A Câmara aprovou um projeto que dobra o período de atividades civis que PMs e bombeiros militares podem usar para ter direito à aposentadoria. O repórter Antônio Vital acompanhou a votação.
20: A Câmara dos Deputados aprovou o projeto que amplia de 5 para 10 anos o tempo de serviço em atividades civis que policiais e bombeiros militares podem averbar para fins de aposentadoria. A proposta também altera as regras relativas ao pagamento de soldo integral para os militares depois de irem para a inatividade. Para receber o pagamento integral, os homens terão que ter 35 anos de contribuição com 25 anos de atividade militar. Já as mulheres terão que ter 32 anos de contribuição e 25 anos de atividade de natureza militar. Hoje, para receber salário integral, os militares têm que ter 35 anos de serviço, com a possibilidade de apenas 5 deles terem sido desempenhados em atividades civis. De acordo com o autor da proposta, deputado Capitão Augusto, do PL de São Paulo, reduzir de 30 para 25 anos o tempo de exercício de atividade de natureza militar e, ao mesmo tempo, permitir o aproveitamento de 10 anos de tempo civil equipara os militares aos policiais federais. O projeto também garante igualdade de acesso entre homens e mulheres e veda restrições ou reservas de vaga sem justificativa técnica. O texto final aprovado foi apresentado pelo relator, deputado Cabo Gilberto Silva, do PL da Paraíba.
21: São 35 anos hoje que o policial trabalha, igual a qualquer um. É doença mental, é a questão da saúde. Então é importante todos vocês entenderem a magnitude desse projeto. O Estado não vai perder nada, que estamos tentando resolver o básico para que possamos avançar. Para que possamos avançar no combate ao crime organizado, nas facções criminosas.
20: O projeto também altera outras regras militares. As progressões de posto por merecimento, por exemplo, terão que ter critérios universais com prioridade para o mérito pessoal e para os militares mais antigos. O projeto que amplia de 5 para 10 anos o tempo de serviço em atividades civis que policiais e bombeiros militares podem averbar para fins de aposentadoria seguiu para análise do Senado. Da Rádio Câmara de Brasília, Antônio Vital.
4: Trabalho.
11: Benedita da Silva, do PT do Rio de Janeiro, defende o fim da escala 6x1 como forma de ampliar o tempo de descanso dos trabalhadores. Ela avalia que a mudança vai melhorar a saúde e a convivência familiar, com reflexos positivos também na produtividade.
2: Benedita da Silva pede que o Senado avance na análise das propostas sobre a redução da jornada de trabalho semanal. Segundo a parlamentar, a maior quantidade de tempo livre também beneficia quem precisa voltar mais cedo para casa ou conciliar o emprego com outras atividades.
11: Bongás, do PT do Rio Grande do Sul, pede o fim da escala 6x1 e a redução da jornada de trabalho de 44 para 40 horas semanais, sem redução de salário. De acordo com o deputado, a mudança vai garantir 2 dias de descanso aos trabalhadores.
2: O parlamentar alega que a redução da jornada vai permitir mais tempo para convivência com a família, estudos, lazer e outras atividades. Bongás também lembra que a Câmara já aprovou a redução para 40 horas e solicita a análise da proposta pelo Senado.
11: Glauber Braga, do PSOL do Rio de Janeiro, apoia o fim da escala de trabalho 6x1, que está prevista para ser analisada pelo Senado. O deputado diz que a mudança tem amplo apoio da população e pode melhorar as condições de trabalho.
2: Glauber Braga também defende a redução da jornada para 40 horas semanais, sem diminuição dos salários. Na visão do parlamentar, a medida garante mais tempo para descanso, convivência familiar e cuidados com a saúde.
11: De acordo com Orlando Silva, do PCdoB de São Paulo, o fim da escala 6x1 é uma conquista viabilizada pela mobilização popular e pelo engajamento do governo. O deputado argumenta que a redução da jornada gera novos postos de trabalho e garante mais qualidade de vida.
2: Segundo Orlando Silva, a medida contrapõe retrocessos trabalhistas vistos em governos liberais e reformas anteriores no Brasil. Para ele, o avanço dessa pauta fortalece a proteção da classe trabalhadora e sinaliza a necessidade de proteger os direitos e a justiça do trabalho.
4: Economia.
11: Adriana Ventura, do Novo de São Paulo, repercute críticas sobre a medida provisória que zera o imposto em compras internacionais de até 50 dólares. Ela afirma que a norma cria tratamento desigual porque o comércio brasileiro continua pagando tributos sobre mercadorias semelhantes.
2: Adriana Ventura ressalta que as entidades empresariais defendem a extensão do benefício a produtos equivalentes vendidos pelo comércio nacional, caso a isenção seja mantida. O documento alerta que a diferença de tributação prejudica principalmente os pequenos varejistas.
11: Para Luiz Carlos Raul, do Podemos do Paraná, os 18 anos de governos do PT representam um fracasso socioeconômico para o país. O deputado argumenta que os indicadores de habitação e educação pioraram no período.
2: Luiz Carlos Auli também destaca o aumento da população em situação de rua e a dependência de programas de transferência de renda. Na avaliação do parlamentar, a gestão atual falhou na criação de empregos e na autonomia dos trabalhadores.
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4: Educação.
11: A Câmara aprovou a inclusão de testes vocacionais no Enem e no Saeb. O repórter Antônio Vital acompanhou a votação.
20: Deputados e deputadas aprovaram um projeto que obriga o Instituto Nacional de Pesquisas Educacionais Anísio Teixeira, o INEP, a incluir testes vocacionais no Enem e no Saeb, o Sistema de Avaliação da Educação Básica. Os alunos que fizerem os dois exames não serão obrigados a responder as questões e o INEP terá que reservar um tempo extra para os candidatos que optarem por fazer os testes. O projeto foi apresentado pelo deputado Nicolas Ferreira, do PL de Minas Gerais, e recebeu parecer favorável do relator, deputado Mendonça Filho, do PL de Pernambuco. De acordo com a proposta, o teste será incluído nos cadernos da prova aplicada no terceiro ano do ensino médio. A justificativa é de que muitos jovens, especialmente os mais pobres, não dispõem de acesso a ferramentas de orientação vocacional, o que os deixa mais expostos a escolhas desinformadas. Entre as diretrizes previstas para a elaboração dos testes vocacionais estão a identificação das áreas de maior afinidade e das aptidões, além do mapeamento de possibilidades de empreendedorismo, de oportunidades profissionais, de cursos técnicos ou de cursos de graduação. Os resultados dos testes de aptidão deverão ser apresentados na forma de relatório e as regras deverão ser revistas, no máximo a cada 2 anos, como maneira de atualizar o conteúdo e forma do teste. Para o relator Mendonça Filho, o projeto democratiza o acesso aos testes vocacionais. Já a deputada Soraya Santos, do PL do Rio de Janeiro, disse que é cada vez mais difícil para os jovens decidir que carreira vão seguir.
5: É um direito da criança você poder medir resultados. Então, quando a gente pega e propõe provas para medir o conhecimento, é absolutamente necessário. Segundo, a gente tem que pensar nos testes vocacionais, porque cada vez está mais difícil para os jovens, diante de tanta divisão através das formações, você saber exatamente o que você quer.
20: O projeto que obriga o INEP a incluir testes vocacionais no Enem e no Saeb seguiu para análise do Senado. Da Rádio Câmara de Brasília, Antônio Vital.
4: Agricultura.
2: Luiz Couto, do PT da Paraíba, defende o fortalecimento da agricultura familiar como parte da soberania alimentar do país. O congressista ressalta que o acesso à água como política de segurança hídrica permite que produtores do Nordeste mantenham a produção de alimentos.
11: Luiz Couto reivindica mais investimentos em pesquisa e assistência técnica para apoiar quem vive da terra. O parlamentar também considera necessárias políticas permanentes de convivência com o semiárido, com infraestrutura para facilitar o escoamento da produção.
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4: Saúde.
2: A Câmara aprovou um projeto que prevê multa de até R$500 mil para hospitais privados mal avaliados. O repórter Marcelo Lascher explica a proposta.
7: O plenário da Câmara aprovou o projeto apresentado pelo ex-senador e hoje ministro do Supremo Tribunal Federal, Flávio Dino, que prevê mecanismos de avaliação de hospitais e serviços de saúde privados. A proposta cria o Programa de Avaliação dos Serviços de Saúde, com a previsão de multas que variam de R$5 mil até R$500 mil para instituições privadas que não seguirem determinados padrões de qualidade. De acordo com o projeto, esses padrões de qualidade devem ser definidos pela Agência Nacional de Vigilância Sanitária, a Anvisa. Para isso, serão levados em conta quesitos como a garantia de segurança do paciente, a oferta de atendimento de emergência e o cumprimento de normas da Agência Nacional de Saúde Suplementar, a ANS. Na Câmara, o relator, deputado Márcio Gerri, do PCdoB do Maranhão, deu parecer favorável à proposta já aprovada pelo Senado. Segundo ele, o projeto fortalece os sistemas de fiscalização e avaliação de unidades de saúde já existentes e contribui para o aumento da qualidade de assistência prestada à população. O projeto foi criticado pela deputada Adriana Ventura, do Novo de São Paulo, que apontou intromissão estatal na iniciativa privada.
18: Aqui intervenção direta, intervenção estatal sobre o sistema privado de saúde. Privado. Tem multas altíssimas nesse projeto, que até R$500 mil. A gente está falando de rede de hospitais privados, laboratórios, consultórios, talvez médicos, clínicas privadas. E assim, simplesmente colocando multas, sanções.
7: O autor da proposta, Flávio Dino, perdeu um filho de 13 anos em 2012 após ser atendido em um hospital particular de Brasília. A justiça considerou que houve falhas e condenou o hospital a pagar uma indenização de R$1.200.000. O caso foi lembrado durante a votação. Para a deputada Maria do Rosário, do PT do Rio Grande do Sul, é dever do Estado fiscalizar os serviços de saúde, inclusive os privados.
22: Porque ainda que seja a iniciativa privada a prestar o serviço de saúde, a qualidade, a segurança na assistência à saúde, mediante o estabelecimento de padrões nacionais, avaliação de serviços, divulgação de resultados e ampliação da transparência e controle sobre a qualidade deste atendimento, tem que ser assegurada pelo Estado.
7: O projeto que prevê mecanismos de avaliação de hospitais e serviços de saúde privados seguiu para a sanção presidencial e já pode virar lei. Da Rádio Câmara de Brasília, com informações de Antônio Vital, Marcelo Larcher.
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4: Direitos Humanos.
11: Soraya Santos, do PL do Rio de Janeiro, denuncia que a coleta de material para o exame toxicológico de motoristas tem gerado abusos e violência institucional contra as mulheres. A deputada relata casos em que trabalhadoras tiveram partes do cabelo raspadas para a realização do teste.
2: Soraya Santos reforça que a legislação exige apenas a retirada de poucos fios e que o descumprimento das normas fere a dignidade das motoristas. A parlamentar anuncia que a Procuradoria da Mulher vai acionar a justiça e pedir a punição dos órgãos responsáveis pelos excessos. Homenagem.
11: André Figueiredo, do PDT do Ceará, homenageia o ex-ministro do Trabalho, Manuel Dias, que morreu aos 88 anos no dia 22 de agosto. O deputado destaca a trajetória do advogado e político catarinense e sua atuação em defesa da educação em tempo integral e da democracia.
2: Termina agora o Jornal Câmara dos Deputados, produzido pela Rádio Câmara, com trabalhos técnicos de Everson Urani e apresentação de Márcio Aquiles Sardi e José Carlos Andrade. Uma ótima noite para você.
11: A Voz do Brasil volta amanhã. Boa noite.
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2: Olá, tudo bem com você? Como foi o seu dia? Agora vamos relaxar, hein? Ouvir boa música nesta quarta, dia 2 de setembro. Eu sou a Ana Paula Barros e passarei bastante tempo com você. E é claro que a sua participação é importante. Mande um beijo para quem você gosta. 3499-136-2203. Com você, o programa fica muito melhor. Lena Richie, hello!

Sucesso do Benson Boone, aqui no Ritmo do Amor, Slow Down. Antes, Tim Maia com Gal Costa, Um Dia de Domingo, música que a Márcia Souza nos pediu. Marcinha, um beijão pra você. Beijo também pro Gustavo e ele manda um abração pro seu irmão, o Marinho, que hoje completa 45 anos. Gustavo, obrigada pela audiência e Marinho, feliz aniversário. Deus te abençoe, hein? Muitos anos de vida.

0: 10h25.
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3: A Anvisa determinou a apreensão e proibição de todos os medicamentos da marca United Labs. A medida vale para todos os lotes e impede a fabricação, importação, distribuição, venda, propaganda e uso dos produtos. Segundo a agência, foram identificados medicamentos anunciados sem registro ou autorização sanitária. E a empresa responsável pela fabricação é desconhecida. A marca anuncia na internet produtos voltados principalmente ao tratamento da obesidade. A Anvisa alerta que medicamentos sem registro não passaram pelas avaliações exigidas de qualidade, segurança e eficácia.
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5: É sempre muito bom ter você pertinho, curtindo a nossa programação, e você pode pedir a sua música. Eu salvo seu pedido e logo logo o Rogério Moreira, que é o nosso programador, que aliás é o melhor do planeta, ele coloca a sua música na programação do No Ritmo do Amor. 3499-136-2203. Esse é o nosso WhatsApp e você é muito bem-vindo. Eu começo com o Luiz Capaldi, Before You Go.
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você, eu toquei Jennifer Page, Crush. Teve também Sonho por Sonho, música que o Abraão nos pediu, final do telefone 3094. Um beijo pra você, Abraão. Um beijo também para o Francisco, ele gostaria de ouvir a Whitney Houston. E hoje tem Whitney Houston na programação do No Ritmo do Amor, tá, Francisco?

0: 10:55.
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2: Você já reparou que para algumas pessoas você é uma referência, para outros você é exibido. Tudo depende de quem está olhando para você. Que olhos estão te enxergando? Lembre-se, nem Jesus agradou todo mundo, seja você. Evanescence, para começar a sequência, My Mortal.

aqui é Whitney Houston com For the Love of You. E um beijo para o Nelson, final do telefone 1820. A Flavinha Bandeira também está curtindo a gente. Flavinha, um beijão para você. E a Andréia, gostaria de ouvir o Zé Ramalho? E eu já salvei o seu pedido, tá, Andréia? Um beijão.

0: 11:27.
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3: Uma petrolífera americana vai assumir o controle de campos de petróleo da Venezuela que eram operados por empresas chinesas e russas. O negócio faz parte de um acordo petrolífero anunciado pelo presidente dos Estados Unidos, Donald Trump, com a Venezuela. A North American Blue Energy Partners deverá controlar 17 projetos no país. O governo americano terá participação de 35% das empresas e acesso preferencial à parte da produção. O acordo amplia a presença dos Estados Unidos nas reservas venezuelanas e reduz a influência da China e Rússia no setor petrolífero do país.
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2: Aproveite e salve no seu celular o nosso WhatsApp. 3499-136-2203. Eu quero lembrar que sempre às terças e quintas, ou seja, amanhã, tem o quadro Amor de Cinema e você pode mandar um recado pra gente e a nossa produção entra em contato com você e te ajuda a escrever a história que você quer contar. Agora tem Fergie, Big Girls Don't Cry.

George Michael, aqui no Ritmo do Amor, Father Figure. Um beijão para a Andréia, final do telefone 4099. Um beijo também para o Etevaldo Cunha. Um beijão para o Felipe Gomes. Eles participam lá no meu Insta, no Soa, na Paula Barros. Muito obrigada pelo carinho.

0: 11:54.
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0: Que bom ter você pertinho, curtindo a nossa programação. Aqui a gente trabalha para você relaxar. Essa é a verdade. Esse é o No Ritmo do Amor e eu me encontro com você todas as noites pra gente viajar no tempo. Toni Braxton, How Could an Angel Break My Heart?

Paralamas do Sucesso com a Marisa Monte, O Amor Não Sabe Esperar. E o João Santos manda um beijão para o Guilherme, o seu melhor amigo, que hoje completa 45 anos. João, obrigada pela sua companhia e Guilherme, feliz aniversário. Muitas alegrias para você. E a Ana Paula, minha xará.

Hora do nosso intervalo e para encerrar a sequência, Spicy Girls, Too Much. Eu não demoro e volto com você e com a Diana Ross. It's My Turn.

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1: O mundo precisa da gente, precisa do nosso sorriso, do nosso abraço, da nossa paciência, dos nossos ouvidos. E se você pode fazer isso por alguém ainda essa semana, faça. Vai te fazer muito bem, talvez até mais para você do que para a pessoa. Lembra, melhor é dar do que receber. Diana Ross, It's My Turn.

Casey and Jojo, aqui no Ritmo do Amor, All My Life. Um beijão para o Cláudio, final do telefone 9217. A Jussara também está curtindo a gente. Uma ótima noite para você, Ju. Final do telefone 8091.

0: 6:54.
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0: Aqui no programa você pode participar a hora que você quiser. O nosso WhatsApp é o 3499-136-2203. Lá no meu Insta, no Sou Ana Paula Barros, você também pode deixar o seu alô. Bryan Adams, Please Forgive Me.

Daddy Hall and Joe Notes, one on one. Passando por aqui o Petrônio, final do telefone 8677. Ana, eu adoro o seu programa, parabéns por essa rádio. Petrônio, muito obrigada pela sua companhia nessa madrugada. E um beijo também para o Eduardo. Ele gostaria de ouvir Air Supply. Hoje já está programada a música Lonely is the Night.

0: 1:25.
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3: A economia brasileira cresceu 0,5% no segundo trimestre de 2026, segundo dados divulgados pelo IBGE. No período, o PIB movimentou 3,4 trilhões de reais. Na comparação com o mesmo trimestre do ano passado, o avanço foi de 2%. O principal destaque foi a agropecuária, que cresceu 2,8% impulsionada pelo bom desempenho da pecuária e de culturas como soja e café. Os serviços avançaram 0,2% e a indústria 0,1%. Já o consumo das famílias recuou em 0,4%, enquanto os investimentos cresceram 1,2%.
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2: Sabe aquela pessoa que faz de tudo para arrumar uma confusão? Provavelmente ela não tem a paz. Ela não consegue descansar porque a todo instante tenta provar que está certa. Às vezes a sua paz vai custar o papel de vilão, mas tá tudo bem. Tenha tranquilidade. É a vez do Cope Calais. Bubbly.

Eu sou Durkan Nene Cherry, 7 Seconds. Um beijo para Magda Santos e um beijo também para o Telmo, final do telefone 4099. Obrigada pela companhia de vocês.

0: Essa foi a última dessa noite, All for Reason, com Alessi Brothers. Muito obrigada pela sua participação, obrigada pela sua companhia. Passamos um tempão juntinhos, ouvindo boa música, pensando nas coisas gostosas da vida. E a boa notícia é que eu tô aqui amanhã, te esperando. Beijo da Ruiva, fica bem.
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0: 1:56.
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0: Você está no lugar certo e não ligou seu rádio por acaso. Tudo bem por aí? Eu sou a Ana Paula Barros e depois do No Ritmo do Amor, eu te faço companhia aqui no Sonâmbulos. Você pode participar e pedir a sua música preferida. 3499-136-2203 é o nosso WhatsApp. Aproveite a nossa programação. Nesta quinta tem muita coisa boa.
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0: A primeira de hoje é Guilherme Benuto.

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1: Eu acho que você tem que mandar aquela mensagem. Mas manda o que tá no seu coração.
2: Porque se fosse eu falaria mais ou menos assim.
3: Ei, boa noite.

0: Se você chegou agora, esse é o Sonâmbulos e aqui você é muito bem-vindo. Uma programação feita para nossa madrugada. Até já.
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3: 2:26.
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4: O governo federal enviou ao Congresso a proposta de orçamento para 2027. Entre os principais pontos está a previsão de salário mínimo de R$ 1.741, um aumento de R$ 120 em relação ao valor atual. O número definitivo será conhecido em dezembro. A proposta também prevê R$ 157,1 bilhões de reais para o Bolsa Família, sem reajuste dos benefícios, e R$ 44,8 bilhões de reais para emendas parlamentares. Para as contas públicas, a equipe econômica projeta superávit de 18,6 bilhões de reais em 2027. O texto ainda incorpora os novos tributos da reforma tributária, como a CBS e o chamado Imposto do Pecado.
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Muito bom ter você pertinho, curtindo a nossa programação e onde você estiver, você pode participar pedindo a sua música preferida lá no WhatsApp, no 3499-136-2203. Sonâmbulos. Canta pra gente, Laona Prado.

0: Muito boa noite, São Paulo!
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1: Tava esperando você ligar.
0: Me dei bem.
3: Eu vou mexer também.

0: Eita, que é bom demais.
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4: Para apaixonar o seu coração.

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0: Marcando presença no Sonâmbulos, Zé Felipe. Se você ligou o seu rádio agora, esse é o Sonâmbulos. E eu volto já já.
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3: Duas e 55.
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1: Então.

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0: De volta com Sonâmbulos para te fazer companhia todas as madrugadas. Se você está trabalhando, bom trabalho para você.
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0: Chega junto, Felipe Araújo.

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2: Kleber e Cauã.
1: Pra que

0: sumir.
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4: Então todo aquele que crê, levanta a mão pro céu e canta essa canção com a gente.

0: Marcando presença no Sonâmbulos? Dilcinho, mais um intervalo pra gente. Eu não demoro.
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0: 3:26.
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3: O Tribunal Superior Eleitoral deve definir nesta terça-feira as regras para o uso de deepfakes nas campanhas eleitorais de 2026. A tendência é que o TSE mantenha a proibição de vídeos e áudios gerados ou manipulados por inteligência artificial como alto grau de realismo e capazes de simular pessoas reais, fictícias ou falecidas. A identificação de que o conteúdo foi produzido com IA não deve, sozinha, tornar o material permitido. Já memes, caricaturas, animações e montagens claramente humorísticas devem receber tratamento diferente. Quem descumprir as regras poderá ter o conteúdo removido e receber multa.
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2: Entendi.

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0: A sua melhor companhia nas madrugadas. Eu tô de volta com Sonâmbulos.
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0: Agora tem Jorge Mateus.

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1: Perdeu.
0: Nunca mais.
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0: Guedes.
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0: 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Pai, acorda.
1: Não, deixa eu dormir.
2: Vamos.
3: Eu tô gravando esse áudio pra dizer que não dá mais, que a gente vai terminar de vez. Espera, vou começar outra.

0: marcando presença no Sonâmbulos, Ana Castela. Aqui no Sonâmbulos sempre tem música boa. Depois do intervalo, eu continuo com você.
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3: 3:57.
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Uma ótima madrugada pra você. A gente gosta. Henrique e Juliano.

0: todo mundo, se o Wi-Fi. E nem é de internet que eu tô falando. Mais forte, mano!
1: Bora!
0: E

0: Eu quero o barulho bem alto, Traveia!
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1: Marcando presença no Sonâmbulos, Gustavo Mioto. Hora do intervalo comercial e dá tempo de você tomar água e olhar o seu celular. Peraí.
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4: 4h27.
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5: O candidato à presidência, Renan Santos, publicou nas redes sociais uma foto com a palavra censurado sobre o rosto após decisão do ministro Dias Toffoli, do TSE. A medida proíbe propaganda eleitoral em 16 perfis que, segundo o tribunal, foram informados da Justiça Eleitoral fora do prazo. Renan ainda pode fazer campanha nas ruas e utilizar o site e o perfil no X registrados regularmente. Toffoli também suspendeu repasses do fundo eleitoral e a participação do candidato em debates. O partido Missão informou que deve fazer um anúncio sobre o caso.
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1: 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Hora de ouvir, Natanzinho.
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2: Não tem jeito, meu compadre. Vambora. Ela vacilou comigo, nós estamos aí, né? Tudo certo.

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0: Ainda bem que você curtiu o Sonâmbulos até o final e me fez companhia. Passamos a madrugada juntinhos, hein? Ouvindo uma programação feita especialmente pra você. Aqui você também pode participar e pedir a sua música favorita. 3499-136-2203 é o nosso WhatsApp. Beijo da Ruiva, fica bem. A gente se fala, já já, mais tarde.
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5: 4:57.
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você, vamos por aqui na quinta-feira? Tá começando o Pé no Barro, a partir de agora comigo, Luciano Leão, e com a saudade que vem cheia por aqui, né? Você vai matar a saudade, são clássicos do sertanejo pra você relembrar. Hoje, dia 3 de setembro, dia do Guarda Civil, sabia? Então você é agente da Guarda Civil, um abraço a você, viu? Obrigado pelos trabalhos prestados à nossa sociedade. Vai ter muita coisa boa hoje, você vai relembrar o Michel Teló, tem uma do César e Paulinho, e pra começar, Rick Renner.

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0: delícia, né? Como é bom, como você relembra cada coisa boa, né? Nossa produção vai lá e resgata tudo pra você. Na volta, Zezé e Luciano, Mato Grosso e Matias, só vem o filé, gente. É no barro.
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3: 5:25.
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4: A guerra do Oriente Médio completou 6 meses e os reflexos do conflito já atingem diferentes setores da economia mundial. O petróleo chegou a ser negociado acima dos 110 dólares por barril e continua mais caro do que antes da guerra. A instabilidade no Estreito de Hormuz também eleva os custos do transporte e pressiona a inflação. No Brasil, uma das preocupações é com a próxima safra, já que cerca de 85% dos fertilizantes utilizados no país são importados. Economistas alertam que quanto mais o conflito se prolongar, maiores podem ser os impactos sobre os preços e o crescimento da economia global.
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0: E nessa manhã gostosa, bora refletir aqui, vamos de Romaria, Renato Teixeira.

Mato Grosso e Matias, sábado, qualquer dia, dia da semana, quinta-feira, é você com a gente. Ataíde Alexandre agora, é pura saudade.

0: 5,56. 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
12: Vem que por aqui o encontro com a saudade continua. Eu sou o Luciano Leão e a gente vai com o pé no barro. Pezinho na saudade. Vamos relembrar aqui as melhores, sempre com a sua companhia. E pra abrir essa segunda hora, eu quero aquela frase, produção, manda.
14: Pé no barro.
12: Frase pé no barro hoje tá falando o seguinte. Pensa bem, ó. Amigos, eles são como estrelas, viu? Nem sempre você pode vê-los, mas sabe que sempre eles estarão lá. É bonita a frase, bonita e verdadeira.

O encontro com a saudade que judia, né? O pé no barro é desse jeito, gente. É muita saudade. Vamos relembrar uma de Christian Ralph daqui a pouquinho. Garanto que você vai se emocionar.

0: 6h25.
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E fechando a edição de hoje do nosso Pé no Barro. Eu, Luciano Leão, indo embora. Muito obrigado, gente. Obrigado pela companhia. Todo dia você tá aqui com a gente e eu fico muito feliz por causa disso, viu? Amanhã tem muito mais, tá bom? Na sequência, propaganda eleitoral gratuita obrigatória. Beijão, meu...

0: 6:55.
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18: Sete e 26.

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18: Olá, bom dia, mais uma edição do Fique Por Dentro no ar. Eu sou Cido Gameiro e vou te fazendo companhia nesse 3 de setembro. Bora para a previsão do tempo? A quinta-feira terá tempo mais firme no centro-sul do Brasil. No sul, Ampere terá sol e grande variação de temperatura entre 12 e 26 graus. Florianópolis também terá tempo firme. No sudeste, Junqueirópolis amanhece mais fria, mas sem chuva. E Belo Horizonte terá variação de nuvens. Ponta Porã terá tempo firme, enquanto Brasília ainda pode ter chuva isolada. No Nordeste, Feira de Santana e Boquim podem registrar chuva rápida e localizada. E você fica sabendo também. Brasil vai testar a primeira vacina nacional de mRNA em humanos. Uber anuncia corte de cerca de 3,3 mil postos de trabalho. Essas e outras notícias você ouve a partir de agora e começamos com Diego e Vitor Hugo, Tubarões.
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0: 17h34 no horário de Brasília.
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0: O Brasil vai testar em humanos, pela primeira vez, uma vacina desenvolvida no país com tecnologia de RNA mensageiro. O imunizante contra a Covid-19 foi criado pela Fiocruz e recebeu autorização da Anvisa para avançar aos estudos clínicos. A tecnologia de mRNA envia uma instrução genética para que as próprias células produzam, temporariamente, uma proteína capaz de estimular a resposta do sistema imunológico. O avanço também pode abrir caminho para tratamentos contra câncer, dengue, malária e doenças de Chagas. O recrutamento dos primeiros voluntários está previsto para começar no primeiro trimestre de 2027.

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1: A Uber anunciou uma reestruturação que prevê corte de cerca de 3,3 mil postos de trabalho em todo o mundo. O número representa aproximadamente 10% do quadro de funcionários da empresa. Segundo a companhia, o objetivo é reduzir custos, eliminar níveis hierárquicos e unificar equipes para agilizar a tomada de decisões. A Uber também vai concentrar suas equipes globais em Nova York e São Francisco e reduzir as funções totalmente remotas. Esta é a maior rodada de demissões da empresa desde 2020, quando cerca de 6,7 mil empregados foram cortados em meio à pandemia.
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0: Savonete.
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3: Esse é o Fique por Dentro de quinta-feira e agora tem Torcida Brasil.
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3: Um estudo acendeu o alerta sobre os impactos do futebol americano na saúde dos atletas. Uma pesquisa publicada pelo British Medical Journal apontou que pelo menos 24,5% dos ex-jogadores da NFL que morreram entre 2016 e 2021 tinham encefalopatia traumática crônica, a ETC. A doença degenerativa está associada aos repetidos impactos na cabeça e pode causar problemas de memória, depressão e alterações de humor. Dos 878 atletas analisados no levantamento, 215 tiveram a doença diagnosticada. E os pesquisadores alertam que a proporção real pode ser ainda maior, já que nem todos os cérebros foram examinados. Em contrapartida, a NFL afirma que segue adotando medidas para reduzir concussões e tornar o esporte mais seguro.
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3: A gente vai para um intervalo, é coisa rápida. Vamos tomar um café e já tem muito mais para você. Segura aí.
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2: A Anvisa determinou a interdição cautelar de um lote da água mineral natural sem gás da marca Vitoriosa. A medida atinge exclusivamente o lote 110426L5. Após uma análise microbiótica identificar a presença de coliformes totais em uma amostra do produto. Esse tipo de bactéria é utilizado como indicador das condições sanitárias da água e pode sinalizar falhas de higiene, processamento ou armazenamento. A interdição é preventiva. Enquanto o caso é apurado, o lote não pode ser comercializado. A Anvisa não informou a existência de casos de pessoas que tenham passado mal após o consumo.
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0: 7:52, horário de Brasília.
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0: O Peru anunciou o rompimento das relações diplomáticas com o Irã. Segundo a chancelaria peruana, a decisão foi motivada pela atuação de Teherã no Oriente Médio e pelas restrições à navegação no Estreito de Hormuz. O governo peruano também citou preocupações com a democracia, os direitos humanos e o programa nuclear iraniano. Segundo o Peru, as restrições em Hormuz prejudicaram o comércio internacional, pressionaram os preços da energia e afetam as cadeias globais de abastecimento. A decisão foi comunicada oficialmente ao governo iraniano. Até a última atualização, o Irã não havia se manifestado.
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0: 7h55, horário de Brasília.
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0: O Fique por Dentro ainda não acabou. Tem mais um Torcida Brasil no ar.
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0: A Conmebol puniu Rosário Central por atos racistas registrados na Libertadores. O clube argentino recebeu multa de $100 mil, cerca de R$517 mil, após torcedores proferirem ofensas racistas contra o goleiro Hugo Souza do Corinthians. O caso aconteceu no jogo de ida das oitavas de final, disputado em Rosário. Durante a partida, o árbitro chegou a fazer o sinal do protocolo antirracismo, mas não paralisou o confronto. Além de multa, Rosário Central terá de exibir a mensagem "respeito é essencial" em seu próximo jogo como mandante em competições da Conmebol e promover uma campanha contra a discriminação nas redes sociais. O clube ainda recebeu outras multas por atrasos, uso de sinalizadores e lançamento de objetos no campo.
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0: E aqui encerramos a nossa programação. Muito obrigado pelo carinho, pela sintonia. Que você tenha um ótimo dia e amanhã, no mesmo horário, após a propaganda eleitoral gratuita, estaremos de volta.
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4: 7h57.

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0: Olá, meu amigo, olá, minha amiga ouvinte. Está iniciando o momento despertar. Sou o Padre Ezequiel. Desejo graça e paz a todos vocês. Eu quero falar sobre lidar com o medo. Veja que um dos primeiros passos para nós lidarmos com o medo que as pessoas têm, e muitas pessoas têm medo exagerado, que até paralisa a própria pessoa, o primeiro passo é reconhecer e acolher o medo como parte de si. Ou seja, a pessoa tem que dizer, bom, eu tenho medo, tenho que aprender a lidar com isso. Mas não fica simplesmente refém do medo. Ah, eu tenho medo e não consigo fazer nada diante dele. É preciso dizer que você consegue enfrentar esse medo. Porque muitas pessoas até são tão medrosas que ficam doentes, ficam atormentados por causa do medo. O medo, de alguma forma, faz parte da vida de todos em intensidades diferentes. Certo é que medo de alguma coisa, um pouco de medo as pessoas têm, mas não pode haver um medo excessivo. Se não tivéssemos medo algum, o ser humano também não teria medida, nada o deteria e não teria nenhum domínio para lidar com seu tempo e sua força. Por isso o medo de alguma forma tem um sentido. É preciso lidar com ele de modo amigável. Não é importante perceber o medo e não adoecer com ele. Um segundo passo, além de acolher o medo, seria conversar com o medo. Conversar com o medo como eu converso com uma pessoa. Ou seja, para que me serve esse medo? Diante de quem ou do que ele me faz retroceder? O que poderia acontecer a partir desse medo? Em que situações ele surge? O que esse medo quer me dizer? Eu conheço os sinais? Posso contrapor-me a esses sinais? Eu tenho medo de ter medo? Então a conversa com o medo é uma forma também terapêutica de superá-lo. O fato é que muitos reprimem aquele medo e preferem não conversar nada. Aí fica uma panela de pressão pior. E um terceiro passo seria perceber as causas desse medo, investigar as causas, como busca. Então, o medo é uma carga emocional que está dentro da mente inconsciente e ela tem uma origem. Muitas crianças foram abandonadas, se sentiram abandonadas, o pai não queria, a mãe não queria, foram rejeitadas, se sentiram sozinhas no início da vida, ou mesmo no útero materno, sentiram já uma rejeição. E esse medo está guardado dentro da mente delas e ele precisa ser encontrado na causa. Quando a gente encontra a causa, a gente encontra também a cura. Deus quer nos ajudar a enfrentar a vida e a enfrentar os nossos medos, porque Deus nos pede confiança nele. Então, confiemos em Deus. Deus Pai de amor, abençoe a tua vida, abençoe a tua casa, te liberte também dos teus medos e te faça viver feliz. Em nome do Pai, do Filho e do Espírito Santo. Amém. Procurem as minhas redes sociais do Padre Ezequiel, que você vai encontrar muita coisa boa lá. Um abraço e até amanhã.
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24: Salve, salve galera, muito bom dia, 8 horas com 8 minutos, manhã de quinta-feira, dia 3 de setembro, um grande abraço para você que nos ouve, Ampere, e também você que nos ouve na região sudoeste do Paraná, e claro, você mais longe com a gente, no mobile, no online, tá no digital com a gente, obrigado pela companhia, está começando aqui na Interativa FM, o Bom Dia Interativa do TBT da 91, todas as quintas, aquela viagem no turno do tempo da 91.7, recordando sucessos, trazendo aquela música do passado de

A partir das 9 horas da manhã, que é o dia exercido, chegam por aqui trazendo pra gente as previsões do horóscopo. Claro, pra você que gosta e pra você que curte. E às 9h30, Interativa News com o Departamento de Jornalismo. Daqui a pouquinho a gente começa um giro de informação pra você também ficar informado, bloco a bloco com a gente aqui na Programação 91, com aquela informação sempre pertinente e importante pro seu dia e que faz diferença pra você, tá bom? Combinado? A temperatura é de 16 graus, sol lindo lá fora, iluminando mais uma quinta-feira de vida para você que tá aí com a gente curtindo a Programação 91. E a gente começa super bem com Roupa Nova.

0: Take na programação 91 The Police. Bom demais pra gente matar saudade de boa música aqui no TBT 91, que teve ainda W com a versão de Please Don't Go, e abrimos com Roupa Nova, linda demais. 8h21, este é o TBT da 91, pra você sentir o clima. Começamos super bem, né? Tá fim do seu som, vem pra cá, 469-9935-6377, este é o WhatsApp interativa pra você deixar o seu bom dia pra gente, pra você curtir a sua preferida também aqui na programação 91. Eu vou pro intervalo comercial por aqui, é super rápido, eu volto já com mais pra você na Super Manhã Interativa.
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0: E sempre interagindo com você, 8h26. Uma boa manhã, obrigado pela audiência. Uma super sequência nacional pra você. Depois eu retorno por aqui com o esporte na Interativa. Vanessa Rangel, palpite no Som 91.

0: Paisagem da Janela com Loborges aqui na programação 91.7, bom demais, né? Parceria entre Milton Nascimento e Loborges, lançada em 1972, um dos maiores hinos da música mineira para você aqui na Supermanhã do nosso Bom Dia Interativa. E ainda trouxemos Vanessa Rangel com Palpite, lá de 1997. Bom demais o som para você, ela que foi um dos maiores fenômenos, né? Aí de músicas executadas nas rádios brasileiras no final da década de 90. Com certeza você curtiu também Vanessa Rangel, Palpite, aqui na Supermanhã do nosso Bom Dia Interativa. 8h36, agora é hora de Mundo Esportivo aqui na Supermanhã do nosso Bom Dia Interativa.
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0: Hora de informação esportiva por aqui, a gente destaca resultados do futebol nacional de ontem aqui na programação 91.7, trazendo Copa do Brasil, trazendo também Campeonato Brasileiro. Tínhamos um jogo ontem para ajustar também tabela de classificação na Série A do Campeonato Brasileiro. E a gente destaca para você, tivemos nesta quarta-feira o desfecho de mais uma etapa de alguns jogos da Copa do Brasil, que vão fechar hoje com o Grenal. Ontem o Vasco da Gama fez 2-0 no Vitória, com mais um golaço, né? Do Andreas Gomes, com 2 gols no segundo tempo. Vasco aos 36 e aos 52 do segundo tempo. Tivemos aí Vasco 2-0 no Vitória. Comandou todo o jogo, a bola não entrava, né? Chico Vitória ia fazer aquele golzinho que mudavam as coisas da partida, mas o Vasco conseguiu 2 gols e trouxe aí a classificação à próxima fase da competição. Santos e Palmeiras ficaram no empate em 0-0. Palmeiras resolveu tudo na primeira partida com um 3-0 aí no mando de campo. Pela Série A do Campeonato Brasileiro, nós tivemos Flamengo 2-0 no Mirassol. Legal demais, né? Flamengo, para alegria da nação flamenguista, né? O Flamengo se aproximando novamente aí do Palmeiras, apenas um pontinho, né? O Palmeiras deu aqueles tropeços, agora todo mundo aí na ponta de cima da tabela, chegando a 25 jogos, e a classificação é esta: Palmeiras 52, Flamengo 51, estes na briga pelo título. Correndo por fora, Atlético Paranaense 45 pontos, Fluminense é o quarto colocado, 42, estes estão garantidos aí na Libertadores, se o campeonato acabasse hoje, claro. Bahia, quinto colocado, 40 pontos, tem aquela vaga para pré-Libertadores. Neste momento, sendo rebaixados, Vasco, Internacional, Remo e Chapecoense. Vasco Internacional tem 25 pontos. O Mirassol, que perdeu para o Flamengo, estacionou também com 25. Portanto, na próxima rodada, em caso de vitória aí de Vasco, Internacional, né, o Vasco tem pela frente um clássico com o Fluminense. O Inter joga em casa contra o Santos, naquela briga direta também contra o rebaixamento, apesar que o Santos deu uma respirada, né? Tem 29 pontos, mas ainda muito próximo, apenas 4 pontos fora da zona de rebaixamento. Em caso de vitória destes clubes, né? E o Mirassol tropeçando, teremos uma mudança aí na ponta de baixo da tabela. Lembrando sempre que o Mirassol vai jogar fora de casa contra o Coritiba no Couto Pereira. O Coxa é o sétimo colocado, 37 pontos, e quer alcançar o Bahia, que joga fora de casa contra o Bragantino. Portanto, uma super rodada de final de semana aí do Brasileirão da Série A. A Série B do Campeonato Brasileiro traz hoje uma partida que abre a 26ª rodada. Náutico e Botafogo Paulista se enfrentam às 20 horas aí na Série B do Brasileirão. Para fechar as informações, destaque para a Copa do Brasil. Jogo de volta entre Grêmio e Internacional. Jogo marcado para as 20 horas aí na Arena do Grêmio. Portanto, para você que está aí curtindo a programação 91, meu palpite é mais um 0-0 e vai para os pênaltis. Eu acho isso, né? Foi muito ruim o primeiro jogo entre Grêmio e Internacional. Vamos ver o que acontece, né? Aí na sequência, nesta noite aí com Grêmio e Inter, definindo quem vai enfrentar, né? O Atlético Mineiro, que já na terça-feira despachou por 2-1 o Cruzeiro lá na Arena do Atlético Mineiro. Mais esporte para você, 10h30 da manhã. E o Vanderlei destaca também futsal, Copa União com o Ampere, aqui na programação da 91.
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5: Sempre interagindo com você, bom dia! 8 horas 43 minutos aqui na Interativa FM. É hora de fazermos uma viagem lá para 1977, trazendo uma das faixas emblemáticas de Fleetwood Mac com Don't Stop. Na 91 tem TBT até as 10 com você, ouvinte. Depois tem Zélia Duncan cantando pra gente. Catedral.

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10: Quem faz dieta restritiva ou jejum intermitente sabe muito bem, o hálito muda e para pior. Você fica sem jeito, com receio de falar bem pertinho de alguém, mas sabe de quem é a culpa? Da glicose, ou melhor, a falta dela. Sem esse estoque de energia, as células recorrem aos ácidos graxos presentes na gordura armazenada no fígado. Quando essas substâncias são quebradas, elas produzem em corpos que têm cheiro parecido com o da acetona, que permanece no hálito e na respiração. Para amenizar, raspe a língua para evitar a saburra que fica na superfície. Ela é formada por restos de alimentos, células mortas e bactérias causadoras do mau cheiro. Beber mais água aumenta a salivação e limpa sua boca. Uma dica paliativa é mascar cravo da Índia e cardamomo. São especiarias com óleos essenciais com propriedades antissépticas que refrescam o hálito.
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13: Sempre interagindo com você. Estamos por aqui até as 10 com o Bom Dia Interativa. E hoje, nesta quinta especial, com TBT na 91.7. Para você que está com a gente, Ampere. Para você da região curtindo a programação 91. Tá afim do seu som? Vem para cá e deixa o recado. 469-9935-6377. Quero mandar um salve por aqui para a galera da Anjo de Luz, Padaria e Confeitaria, galera amiga, gente boa demais. Alô, Rejane, segura o nosso amigo Luizão aí, o rapaz não para de chorar, dá um colo pra ele aí, faz um carinho no Luizão, Rejane. Tá aí chorando que o Flamengo caiu fora da Copa do Brasil, me mandou mensagem dizendo, meu Deus, o Vasco da Gama ganhou do Vitória, o meu Flamengo perdeu. Dá um consolo pra ele. E aí, minha amiga Rejane, um abraço pra você, um abraço pro Luizão, que tá dizendo que agora vai torcer pro Internacional. Já torceu no primeiro jogo, falou que agora vai torcer pro Inter hoje também, pro Inter amassar o meu Grêmio dentro da arena, que amanhã ele vai se esbaldar de me incomodar amanhã aqui na programação. Tá certo, então. Um abraço, Luizão. Tudo de bom pra você aí. Vai, Vascão. É, tá feliz com o Flamengo dele que encostou no Palmeiras aí no Brasileirão. Um abraço, meu amigo Luiz. Tudo de bom pra você. E melhoras aí, rapaz. Passa aí na farmácia, rapaz, comprar um xaropinho aí, que essa tosse aí, cara. Beleza? Melhoras pra você, meu amigo. Tudo de bom aí, brincadeiras à parte, forte abraço, um bom trabalho para todo mundo aí na Anjo de Luz Padaria e Confeitaria. Aqui na Interativa, sequência da galera na programação 91, o pessoal deixa recado pra gente. Muito obrigado pela audiência, pela companhia, onde quer que esteja conosco nesta programação 91 de quinta-feira, curtindo a 91, a galera pede DJ Bobo aqui na programação 91 com Everybody. Este som que embalou aí, né, anos 90, um abraço pra Daia, obrigado pela companhia. Fez aqui uma playlist bem bacana, indicações super legais na programação 91, a gente atende ela e eu começo com essa, com Everybody, tá bom? Depois eu atendo aqui o Everton, que tá afim de ouvir o som do Eagles, a gente atende também. Valeu, gente amiga, tá afim do seu som também? Vem pra cá, 469-9935-6377, eu atendo você com muito carinho aqui na Supermanhã Interativa.

Amigos, na 91, a indicação do Everton com a gente, Hotel Califórnia pra gente, curtindo boa música do passado aqui na programação 91, nesta quinta do TBT, na programação Interativa FM. Muito obrigado pela audiência, onde quer que você esteja curtindo a gente aqui na Supermanhã da 91.7. Lembrando você, hein? Você que tem o carnê da APAE e deseja fazer a troca pela cartela do jantar, não esqueça. A troca acontece na segunda-feira, dia 7 de setembro, no horário das 8 horas da manhã até as 11 horas da manhã na Praça Antônio Frâncio, tá bom? Também haverá venda de flores lá com o pessoal da APAE. Para você que quer aí fazer uma jardinagem bonita na sua casa, na sua empresa, aproveite e valorize aí o trabalho da APAE também com esta muda de flores, tá bom? Não deixe para última hora, prepare aí, leve seu carnê, faça a troca lá na praça no dia 7 de setembro, dia também que tem o desfile, né, na praça, e das 8 às 11 da manhã o pessoal da APAE vai estar fazendo aí a troca do carnê, também fazendo a venda de mudas de flores aí também, você que queira comprar, tá bom? 9 horas 9 minutos. Eu vou para o intervalo comercial, eu volto em 4 minutos para você na programação interativa com mais músicas do passado.

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13: Seguimos por aqui com você, ouvinte. Muito obrigado pela audiência. 9:13. Segunda hora já do nosso Bom Dia Interativa rodando. E para você que está aí curtindo a gente, é hora de bom astral, é hora de parceria, que é o dia exercido conosco na programação interativa nesta super quinta aqui na 91.
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14: Astral está no ar e as previsões para hoje, né, Kel?
15: É isso aí, Cido. Bora começar com quem é de Áries? Áries, deixa eu te contar, o dia começa com boas energias para resolver pendências e botar o serviço em ordem. Pode enxergar oportunidades de aumentar os ganhos, hein? Descanso, autocuidado e alimentação saudável prometem ser um santo remédio. O número é o 56 e a cor é o cinza.
14: Touro, ótimo dia para bolar novas estratégias, inclusive em jogos. Sua criatividade e praticidade estão em alta, favorecendo planos bem pensados, palpites certeiros e boas oportunidades. Surpresas positivas podem pintar. Número 46, cor cereja.
15: Agora você, Gêmeos, atenção! Pode ser um dia de conversas sérias com os parentes, mas que tendem a facilitar importantes ajustes na convivência. Se ficou com alguma mágoa, amanhã favorece pedidos de desculpas, compreensão e até perdão. O número é o 14 e a cor amarelo.
14: Câncer, boas trocas, colaborações e oportunidades estão previstas logo de manhãzinha. Como tende a ir direto ao ponto, contatos, reuniões, mensagens, negociações e

0: Entrevistas de emprego prometem fluir melhor hoje. Número 34, cor magenta.
1: E daqui a pouco a gente volta com mais previsões pro seu horóscopo aqui no Bom Astral. Pra quem é leão, virgem, libra e escorpião.
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3: Valeu, obrigado Caldias, obrigado Cido. 9:15, alô Inesita. Aumenta o som, Vanusa, amanhã de setembro.

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1: 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Sempre interagindo com você, é hora de que é o dia exercido por aqui, mais um pouquinho do Bom Astral.
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3: É isso aí, Cido, chegou a sua vez, hein, Leão?
2: Opa.
3: Leãozinho, os astros prometem recompensar consistência e decisões racionais, mesmo sem holofote. É momento de organizar metas, pensar no que vale seu esforço e buscar resultados sólidos. Pode alcançar estabilidade e sucesso, hein? O número é o 57 e a cor dourado.
2: E chegou sua vez, Virgem. Iniciativas e decisões sobre planos futuros estão favorecidas logo cedo, inclusive envolvendo um projeto, curso ou viagem a serviço. Ao longo do dia, tende a mostrar eficiência, precisão cirúrgica e produtividade. Número 26, cor creme.
3: Agora você, Libra. Olha, Librinha, boas chances de começar o dia negociando melhor, enxergando detalhes escondidos ou resolvendo pendências financeiras. Pode desenrolar dívidas e organizar tudo, inclusive aquela graninha compartilhada. O número é o 14 e a cor é o lilás.
2: E chegou sua vez, Escorpião. Aliança ou conversa séria promete render uma boa oportunidade real oficial logo de manhãzinha. Bom dia para negociar e consolidar parcerias, conquistando mais estabilidade e acordos sensatos. Número 22, cor verde.
3: E daqui a pouco a gente volta com as últimas previsões para o seu horóscopo aqui no Bom Astral. Para quem é Sagitário, Capricórnio, Aquário e Peixes.
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1: Legal, valeu, obrigado, Kel Dias. Valeu, Cido, pela parceria com a gente aqui na programação da 91.7. Muito obrigado pela audiência e pelo carinho aqui na programação 91.7. A galera pede Cyndi Lauper aqui na programação 91. Change Everything, a gente rola aqui na programação 91. Money Change Everything aqui na programação 91.7. Valeu, Déia, obrigado pela audiência, pelo carinho. O som tá no ar.

0: Lulu Santos, Tempos Modernos na Interativa, 9h30, pausa por aqui, é hora de informação no nosso Interativa News e daqui a pouquinho a gente volta com mais boa música na programação 91.7 para você que curte a gente aqui em Ampere, para você da região, na audiência no nosso Bom Dia Interativa.
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2: Na noite passada, a Polícia Militar foi acionada para atender uma ocorrência de violência doméstica no bairro Novo Mundo, em Francisco Beltrão. Segundo as informações repassadas à equipe, um homem estaria armado com uma faca e ameaçando familiares. No local, os policiais constataram que três pessoas da mesma família haviam sido feridas com golpes de faca ao tentar conter o agressor. Uma das vítimas sofreu ferimentos mais graves no braço e na cabeça. Ela foi socorrida pelo Corpo de Bombeiros e encaminhada para atendimento médico na UPA. As outras duas vítimas sofreram ferimentos leves. Após as agressões, o homem fugiu do local, mas foi localizado pela equipe policial e preso. O detido foi encaminhado à 19ª SDP, juntamente com as vítimas, para os procedimentos da Polícia Judiciária. Informações, PP News.
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0: Interagindo com você, 937, alô Ampere, alô região, como estão todos por aí? Tudo bem? Tudo certo? Um grande abraço para você que nos ouve aí no seu trabalho, muita alegria no seu coração, tá bom? Faça bem feito que você está trabalhando nesta manhã de quinta-feira. Se você não está feliz, troque, procure outros caminhos, tá bom? Só não faça mal feito onde você está, que você possa ter a sua dedicação em 100%, tá bom? Para você que está aí na estrada, vá de boa, vá com calma, boa viagem para você, vá curtindo a nossa boa música aqui no TBT 91.7. Vá com calma, vá com tranquilidade, tá bom? A sua pressa não leva a lugar nenhum, tá certo? Vá de boa, você pode aproveitar bem a sua viagem também, curtindo aquele som bacana. E lembrando sempre que toda a sua pressa não muda em nem 5 minutos a sua viagem, tá bom? Então vá de boa e vá com tranquilidade, onde quer que você esteja com a gente aí, curtindo a programação 91. Somos Quem Podemos Ser, é o som que eu trago pra você agora, de Engenheiros do Havaí, aquele rock gaúcho legal demais pra você na Super Manhã 91.

0: Modern Feeling, som de Boston aqui na programação 91, pra gente matar saudade de boa música na programação interativa. Um TBT de peso pra você hoje aqui na Super Manhã 91.7, com grandes clássicos, muita pedrada no rádio aqui na 91.7 pra gente curtir boa música do passado aqui na programação 91. Agora é hora de fecharmos a parceria com Kel Dias e também com Cido no Bom Astral desta quinta-feira.
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2: E aí, a gente vai para as últimas previsões para hoje?
3: Vamos lá, Cido, chegou a vez de Sagitário. Vou te contar, Sagita. Reunião com o chefe ou entrevista para um job promete dar bom logo cedo. A energia lunar favorece a organização, bom gosto e determinação, sendo um bom dia para otimizar tarefas rotineiras. O número para hoje é o 36 e a cor é o azul.
2: Capricórnio, com sua criatividade e visão prática bombando, ótimo dia para mostrar ideias e soluções úteis. O expediente tende a render mais quando você faz o que gosta. Só cautela para não passar muito tempo no cafezinho, ok? Número 24, cor marrom.
3: Agora você, Aquário? Vou te contar, Aquário. Os astros prometem deixar o seu faro para os negócios, acordos e oportunidades bastante afiado. Pode pintar aquela boa ideia para reforçar a renda ou até uma ajuda financeira de um parente para resolver uma pendência. O número para hoje é o 7 e a cor é o azul.
2: E chegou sua vez, que é o Peixes no ar. Seu poder de persuasão tá tinindo e pode abrir portas já no início do expediente. Reuniões e negociações e parcerias estão beneficiadas, então aproveite para trocar ideias, fazer network e mostrar o serviço. Número 59, cor violeta.
3: Então tá, essas foram as previsões de hoje pra você.
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8: Vamos junto, gente amiga. 9h51 e já estamos no último bloco. Passar rápido, né? Tudo que é bom parece que passa mais rápido. Som da 91 chegando ao final com o nosso Bom Dia Interativa no TBT desta super quinta. A gente tem mais alguns destaques para trazer para você. A informação aqui vem repercutindo aí em todos os noticiários sobre a Comissão de Constituição e Justiça, né, do Senado, que aprovou ontem, quarta-feira, dia 2, o relatório, né, da proposta de emenda à Constituição, que acaba com a escala 6x1, muito discutida aí há tempo, e que o trabalhador tem apenas um dia de folga semanal. A proposta foi aprovada em votação simbólica, quando não há declaração ou contagem de votos. A aprovação da comissão é a penúltima etapa da tramitação e o texto ainda precisa ser analisado no plenário do Senado, onde são necessários 49 votos dos 81 senadores, e a gente vai atualizando você também aí no decorrer, conforme as notícias vão se ampliando também. A gente reforça para você que está aí na audiência com a gente uma informação que chama bastante atenção também, que o estado do Paraná é o estado mais motorizado do Brasil, e 8 cidades têm mais carros que gente. Levantamento aí mostrando que a capital Curitiba, nossa capital do estado, é a segunda capital com maior proporção de veículos por habitantes, atrás apenas de Belo Horizonte. Isso que Curitiba conta com um fantástico aí sistema de transporte coletivo, né? boa parte aí das pessoas que nos ouvem também aqui na Programação 91 já moraram aí em Curitiba, região metropolitana, e sabem do que eu estou falando, né? Também morei um tempo por lá e super fácil aí a gente se locomover aí por Curitiba, né? Com o transporte implantado ainda lá nos tempos do Lerner, né? Bem bacana aquele formato de transporte coletivo. Foi destaque para o Brasil e para o mundo, inclusive, no formato que foi feito na época, né? Mas mesmo assim, né, Curitiba é a segunda capital com maior proporção de veículos por habitantes, atrás apenas de Belo Horizonte e Minas Gerais. Gente amiga, beijo no coração de todos, tá bom? Paz e saúde para você, aproveite muito bem a sua quinta-feira. Lembrando que neste mês de setembro temos o feriado de Independência do Brasil na próxima segunda-feira, também com ato cívico aqui em Ampere, com um desfile que vai acontecer aí também no dia 7. Lembrando que temos também primavera chegando neste mês de setembro, né? Para a última semana lá a gente entra. E lembrando você que até lá teremos esta gangorra de altas temperaturas, baixas temperaturas, chuva, depois esquenta, depois sol, frio, enfim. Aquela mistura nos levando aí até a primavera, onde teremos ainda mais influência indo até março do ano que vem do El Niño, que vem causando aí, né, esses alertas que estamos recebendo, né, nos nossos celulares também, do CIMEPAR, quando há risco, né, de temporais, enfim, né, teremos aí uma temporada até março com toda a influência e a força que o El Niño traz. Valeu, gente! Muito obrigado aí pela audiência, mais uma vez, você com a gente nesta super manhã. Foi muito bom passar minhas 2 horas desta manhã aqui na Programação 91.7, trazendo boa música do passado para você e matando saudade aqui de clássicos da boa música que embalou tantas décadas e a gente recordando sucessos aqui na Programação 91. Para a gente fechar super bem a nossa manhã, tem The Purple, a última de hoje aqui na Programação 91, All the Time in the World. É o último som que eu destaco no TBT Interativa. Valeu, galera. Na sequência, manhã total com Vanderlei Silva. Até o meio-dia, boa música da Interativa.

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8: Olá, muito bom dia, Ampere. Bom dia a toda a região. Chegando por aqui, um Manhã Total para você nesta manhã linda, maravilhosa, ensolarada de quinta-feira, quase sextando, quase final de semana, 3 de setembro de 2026. Um grande abraço para você, ligadinho na sintonia da melhor. A partir de agora, eu, Vanderlei Silva, trazendo para você muita música, muito sucesso, informação, previsão do tempo, notícias do esporte e, claro, sempre a sua participação, sua interatividade. Aí, aqui na nossa programação, WhatsApp sempre online, 993563777. Bora lá interagir, participar. E vem chegando a primeira onda, Bruno Marrone. Cadê seu namorado, moça?
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0: Elisa Felipe Araújo, Como Eu Te Amo, fechando por aqui o primeiro bloco de sucessos do nosso Manhã Total.
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15: Mas vamos confessar, né? Tem muita gente que olha para um aerofólio e pensa: ah, isso aí é só para dar uma carinha de carro de corrida, né? Ah, não é bem assim não, viu? Quando corretamente projetado, ele pode ter uma função aerodinâmica importante. Conforme a velocidade aumenta, o ar que vai passando pela carroceria exerce força sobre o carro. Um aerofólio pode ser desenvolvido para gerar carga aerodinâmica, ajudando a manter determinada parte do carro mais pressionada contra o solo e aumentando assim a estabilidade em altas velocidades. Mas atenção, não é qualquer peça colocada no porta-malas que produz esse benefício não, viu? Um acessório sem projeto adequado pode ser apenas estético e até aumentar o arrasto aerodinâmico. Por isso, não confunda visual esportivo com engenharia aerodinâmica. Nos carros de alto desempenho, cada ângulo tem uma razão.
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0: Tudo bem, Interativa, agora 10 horas e 26 minutos. E olha, atenção, recadinho para você que tem o carnê da PAI e deseja fazer a troca pela carteira do jantar. Fique atento, hein? A troca será realizada na segunda-feira, dia 7 de setembro, das 8 às 11 da manhã, na Praça Antônio Francio. Também haverá venda de flores. Não deixe para a última hora, separe seu carnê e faça a troca. Participe, colabore com a PAI e garanta o seu jantar. 10 horas e 26 minutos, bora lá, mais sucesso chegando por aqui. O Cavalão Tá Doidão, Rio Negro de Solimões.

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2: Muito bem, Interativa, agora 10h32, chegando por aqui mais uma edição do Esporte 91, boletim esportivo para você. E olha, na Copa do Brasil tem clássico gaúcho nesta quinta-feira, às 8 da noite. Grêmio e Internacional entram em campo em mais um duelo decisivo da competição. Pelo Brasileirão Série B, também às 8 da noite, o Náutico recebe o Botafogo de São Paulo nos Aflitos. Na Série D, o CSA recebe um Nacional às 8 da noite no Rei Pelé. E o jogo de volta depois da vitória do Nacional AM por 3-1 no primeiro confronto. Destaque regional, Copa União Masculina. E a Copa União Masculina de Futsal tem novo líder. Manuel Ribas, Futsal, chegou aos 31 pontos em 15 jogos e assumiu a primeira colocação. O Pedro Futsal aparece em segundo com 27 pontos em 15 partidas. Na sequência vem a FI Itaipulândia com 25 pontos, Cândido de Abreu com 20 pontos, Cressol Pluma 10, dois vizinhos e Coronel Futsal, ambos com 18, Cade Guarapuava e Chavantes Planalto com 17 e Palmas com 7 pontos. Aí pela 16ª rodada, disputa da noite de ontem, o Coronel venceu o Cade Guarapuava por 4-2. A FI Itaipulândia goleou o Cressol por 6-0. E o Império Futsal ficou no empate em 3-3 com o Chavantes Planalto. E o Manuel Ribas venceu o Cândido de Abreu por 4-2. Com esses resultados, o Ampere segue entre os primeiros colocados, mas o empate diante do Chavantes permitiu ao Manuel Ribas abrir vantagem na liderança.
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10: Vamos que vamos. Interativa agora 10 horas e 38 minutos. Como é que tá o tempo lá fora? Tempinho bom, bonito, gostoso, legal. Solzinho brilhando lindamente. 22 graus é a temperatura neste momento. Daqui a pouco a gente atualiza a previsão do tempo para ver como é que ficou o resto da semana. Se aquele friozinho, aquela massa de ar frio, tá que está previsto por vir, continua ainda ou se dissipou, né? Daqui a pouco, então, previsão do tempo para você na 91. Enquanto isso, bora de música. Marcos e Belucci, Câmera Lenta.

Feliz Interativo, agora 10 horas e 49 minutos, 10 e 49. Tá aí fechando por aqui mais um bloco, trazendo o som do Catedral para você. Uma canção de amor para você.

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Bora lá, Interativa, agora 10 horas e 54 minutos, 10h54. Bom dia, você ligadinho na sintonia da 91. E vamos lá, abrindo por aqui mais um bloco, fechando a primeira horinha de sucessos do nosso Manhã Total.

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15: Bora lá, Interativa, agora 11 horas e 10 minutos, 11h10. Bom dia, você na sintonia da 91. Como é que tá o tempo lá fora? 22 graus a temperatura neste momento. E hoje, previsão de tempo bom, ensolarado, máxima 26 graus nesta quinta-feira. E amanhã, sexta-feira, previsão de uma chuvinha, já aumentou a quantidade.

geada, né? Mas não tem mais previsão de geada aí na segunda-feira, porém as mínimas caem para 6 e a máxima 20 graus aí na segunda-feira, feriado de 7 de setembro. 11 horas e 11 minutos, chegando mais sucesso para você, Panda Porcelanato.

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7: Hoje no Aninha na Cozinha, eu separei para você uma receita de iogurte de morango caseiro. Vamos precisar de 2 colheres de sopa de leite em pó, 1 litro de leite, 1 xícara de chá de morangos frescos, lavados e picados e 1/2 xícara de chá de açúcar. Dissolva o leite em pó no leite. Leve ao fogo médio em uma panela e deixe levantar fervura. Depois retire do fogo e então aguarde amornar. Coloque a mistura em um recipiente de cerâmica e misture o iogurte natural. Tampe com um filme plástico e coloque dentro de um isopor, sacola térmica ou forno fechado sem ligar. Aguarde por no mínimo 6 horas ou até o leite ficar firme. Depois retire 1/3 do iogurte e bata no liquidificador com os morangos e o açúcar. Em seguida misture com o restante, divida em potinhos e leve à geladeira por 1 hora, antes de servir. Enjoy!
8: Que delícia!
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20: Vamos nessa, Interativa agora 11 horas e 28 minutos, 11h29. Bom dia, você ligadinho na sintonia da melhor. E vamos lá, abrindo por aqui mais um bloco de músicas, mais sucesso para você na melhor. Felipe Rodrigo, Ignora.

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2: O preço do botijão de gás de 13 quilos aumentou até R$ 9,00 no Paraná esta semana. Conforme o Sindicato dos Revendedores das Distribuidoras de Gás do Estado do Paraná, entre os motivos para o aumento estão a negociação da Convenção Coletiva de Trabalho do Comércio Varejista e Atacadista, o reajuste das engarrafadoras e a elevação de custos operacionais, como combustível, frota, seguros e obrigações regulatórias. Segundo o levantamento da Agência Nacional de Petróleo, Gás Natural e Biocombustíveis, o preço médio do botijão de gás de 13 quilos no estado, até sábado passado, era de R$ 111,52. Em todo o estado, Pato Branco, no Sudoeste, registrou o botijão mais caro, vendido a mais de R$ 130. As informações são do G1 Paraná.
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12: Bora que bora. Interativa agora, 11 horas e 41 minutos. 24 graus a temperatura neste momento. Aí, solzinho lindo lá fora. Bom demais da conta. Chegando por aqui mais sucesso, Daniel. Daqui não saio.

0: pouquinho.
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17: Muito bem, Interativa agora 11:52, 11:52. Bom dia, bom dia. Você na sintonia, nosso Manhã Total de hoje vai ficando por aqui. Obrigado pelo carinho da audiência, companhia e sintonia. Nos encontramos novamente a partir das 16 com a Arrastão da 91. Bom almoço, fique com Deus e até lá. Tchau, tchau.

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6: Meio-dia e 27.
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1: Meio-dia e 33.
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1: Meio-dia e 39.
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2: Meio-dia e 48.
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gente, amiga, bora lá mostrar a começar mais uma edição deste programa maravilhoso, do nosso programa Interatividade. Mais uma tarde se iniciando hoje, dia 3 de setembro, hein? É mais uma tarde que se inicia e, claro, faço companhia pra você até as 4 horas, trazendo boa música, boa informação pra você, nosso ouvinte, sempre com o melhor da nossa programação. E já te convido a participar com a gente pelo 46999356377. Você mandar seu oi, mandar seu boa tarde, mandar a sua participação. Hoje é quinta-feira, tem o nosso TBT. Começando por aqui, eu já começo com o Charlie Brown Jr., tudo que ela gosta de escutar, hein? Bora ouvir, bora lá!

Charlie Brown Jr. saindo pra você tudo o que ela gosta de escutar em 1h09. Vem com a gente, vem com o Interativo, hein? Você pode mandar sua participação por aqui no 46999356377. Armandinho, chegando pra você o Sol Loiro aqui na nossa programação. Bora curtir, tá na Interativa? Tá bom demais.

0: Coisa boa demais, Raimundo, saindo pra você, Mulher de Fases, né? Eu creio aí que seja a canção mais famosa dessa banda maravilhosa. E claro, a gente trazendo pra você na nossa programação. Aliás, saiu pro nosso querido amigo, nosso amigo Júlio César, hein? Ouvindo a programação, tá curtindo com a gente aí no seu carro. Você também curtiu com a gente Armandinho e Charlie Brown Jr. aqui na nossa programação. Você também pode pedir com a gente pelo 46999356377. Mandar o seu alô pra cá, fechou? Eu trago pra você agora a curiosidade. Tá chegando por aqui o nosso Drops do Pet.
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3: Hoje o Drops do Pet traz uma informação que todo tutor de porquinho da Índia precisa conhecer. Existe uma particularidade muito importante nesses pequenos animais. Assim como os seres humanos, eles não conseguem produzir sozinhos toda a vitamina C de que o organismo precisa. Por isso,

0: nutriente precisa estar presente na alimentação. A deficiência pode trazer problemas de saúde, como fraqueza, alterações nas articulações e dificuldades de cicatrização. Uma dieta adequada costuma envolver feno, alimento específico para a espécie e vegetais seguros, sempre nas proporções corretas. E tem um detalhe importante: não é uma boa ideia sair colocando suplementos na água ou na comida sem orientação, tá? Cada animal tem suas necessidades e o médico veterinário de animais exóticos pode indicar a melhor rotina alimentar.
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3: Isso aí, esse foi o nosso Drops do Pet, saindo para você. 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Fechou? Breve intervalo, na sequência tem Henrique Juliano chegando por aqui.
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3: Sempre interagindo com você em 1 hora e 20 minutos. Henrique Juliano tá namorando e me querendo. Ô, rapaz do céu, hein?

Uma hora e 25 minutos aqui na nossa programação musical, hein? É o Luan Santana saindo pra você a música negra. A gente continua com o Jota Quest de volta ao planeta. Bora lá, logo tem pra você o nosso Interativa News chegando por aqui.

0: Jota Quest saindo pra você de volta ao planeta. Tem música sabor demais saindo pra você na nossa programação. Hoje TBT pra você curtir com a gente, né? Aí as músicas do passado, fazendo aqui as mixagens das músicas pra você, nosso ouvinte, né? Trazendo aí sertanejo, universitário aí dos anos 2000, aí as músicas nacionais também, rock internacional, as músicas aí pop internacionais chegando aqui na nossa programação. Então você também pode participar desse nosso show aí, deixando a sua música, deixando a sua participação pelo 46999356377. Fechou? Eu trago pra você agora é notícia chegando pra você através do nosso Interativa News.
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2: O trânsito terá alterações em Realeza na próxima segunda-feira, durante a realização do desfile cívico de 7 de setembro. De acordo com as informações encaminhadas pelo Departamento Municipal de Trânsito, será feito o fechamento da Avenida Rubens César Caselani, no trecho entre a rotatória e o posto Novo Brasil. A medida tem como objetivo garantir a organização do desfile e a segurança das crianças, estudantes, entidades e demais participantes do evento. Também será feita a sinalização dos pontos de entrada de cada entidade participante nas respectivas ruas que serão usadas durante a programação. O departamento orienta os motoristas e moradores a ficarem atentos a alterações no trânsito e, claro, respeitarem a sinalização e as orientações das equipes responsáveis durante a realização do desfile.
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0: Isso aí, notícia saindo pra você através do nosso Interativa News. Breve intervalo, na sequência tem Guilherme Santiago chegando por aqui.
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7: 1h34, Guilherme Santiago, hein? Tá se achando? Bora curtir, ótima tarde pra você.
8: Para

Victor e Leão saindo pra você, Deus e Eu no Sertão, agora 1h40, tá chegando pra você a participação por aqui, né, na nossa programação, Rihanna e Jay-Z, a música Umbrella. Logo, logo eu falo pra você dos jogos que rolam hoje e, claro, os jogos que rolaram ontem com os seus resultados aqui na nossa programação.

0: Rihanna e Jay-Z saindo pra você, Umbrella. A gente também curtiu Victor Léo e Guilherme Santiago aqui na nossa programação, hein? Vamos falando pra você dos jogos que rolam hoje, hein? Aqui na nossa programação musical. Bora lá então, falando pra você dos jogos que rolaram ontem. Isso aí, ontem, quarta-feira, nós tivemos aí Copa do Brasil aqui na nossa programação, né? A gente falando pra você. Aí tivemos Brasileirão Série A, o Flamengo venceu aí de 2-0 o Mirassol no Brasileirão Série A, né? Copa do Brasil, nós tivemos aí o Vasco da Gama passando em cima do Vitória por 2-0. E aí o Santos perdeu, né, para o Palmeiras devido aí ao placar de acréscimo, né? Onde o Palmeiras tinha vencido no primeiro jogo de 3-0. E aí passando então para a próxima fase. E vai pegar, né? Aí o Vasco da Gama, se eu não estou enganado. Aí o Vasco da Gama, creio eu, que vai estar pegando aí o Palmeiras, né? Hoje, pega fogo, 8 horas da noite, também teremos Copa do Brasil, Grêmio e Mirai, aliás, Grêmio Internacional, você pode acompanhar, né? Aí, de maneira, no seu rádio, né? Através aí da rádio Ampere FM. Isso aí, você pode acompanhar, então, esse baita de um jogaço que acontece hoje, né? Valendo aí vaga para a semifinal, né, da Copa do Brasil. E vale a pena, porque é um grande clássico, né? Um derby, o derby brasileiro. Aí um dos maiores derbys aí do mundo. Vale a pena você acompanhar, então, hoje à noite. Nós também teremos o Brasileirão Série B, também às 8 horas da noite, Náutico e Botafogo aí de São Paulo. Copa da Itália rolando a bola também. Às 4 da tarde teremos aí Cagliari e Verona se enfrentando. Na Espanha, La Liga, às 4 da tarde, Real Sociedad e Celta. Também teremos na França, Ligue 1, Toulouse e Lille se enfrentando às 3h45. Esses são os jogos que rolam hoje para você acompanhar e não perder de jeito nenhum. Beleza? Breve intervalo, já volto. Na sequência tem para você a banda Rodox chegando por aqui.
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0: 1:51, Rodox, foi bom esperar chegando pra você aqui na nossa programação.

Cristiano Araújo saindo pra você, Mente Pra Mim, 1 hora e 57 minutos, a gente continua, tô trazendo agora pra você a participação da nossa ouvinte Mari, ela que me pediu BTS, a música é Normal.

0: Coisa boa demais, não? Duas, aliás, 1h59, você curtindo com a gente BTS, a gente também curtiu por aqui Cristiano Araújo e, claro, a banda Rodox cantando pra você. Foi bom esperar, hein? Vamos falando pra você do nosso Hoje na História, bora lá, falando pra você agora dos fatos interessantes que aconteceram no dia 3 de setembro, começando aí no ano de 1189, onde Ricardo Coração de Leão recebia a coroa aí do rei de Inglaterra na histórica Abadia de Westminster. No ano de 1783, o reino da Grã-Bretanha e os Estados Unidos assinavam o Tratado de Paris, encerrando a guerra e reconhecendo aí a soberania dos Estados Unidos. No ano de 1879, nascia Ferdinand Porsche, engenheiro automotivo que criaria o modelo Fusca e fundaria também a marca Porsche. No ano de 71, nasce aí Luciano Huck, comunicador de grande sucesso na televisão aberta brasileira aí ao longo das décadas. E também no ano de 1989, nascia Gustavo Lima, ou melhor, né, Univaldo Batista Lima, famoso cantor e compositor que ocupa as maiores posições do nosso sertanejo no Brasilzão. A fonte, claro, nosso amigo Fabiano Medeiros, a gente trazendo para você as informações do nosso Hoje na História aqui na nossa programação. E deste modo, dessa maneira, a gente já encerra por aqui nossa primeira hora de sucessos, hein? Na sequência, eu já tô de volta com mais musicaça boa para você.
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10: 2:06, a gente tá de volta para mais uma hora de sucessos, começando por aqui com o Henrique Juliano, hein? Com a participação do João Neto e Frederico. Não tô valendo nada.

Henrique e Juliano, hein? Com a participação de João Neto e Frederico, não tô valendo nada. Quem tá participando com a gente por aqui, nosso ouvinte Ivanir de Oliveira, nos acompanhando, a família dele que é lá da Pinhal de São Bento. Muito obrigado sempre pela audiência. Aquele grande abraço pra ele, né? Nos escutando. E claro, logo logo a gente traz por aqui Rick Renner, Escolta de Vagalumes, hein? Muito obrigado pela sintonia. Tá chegando por agora Fernando Sorocaba, música Delegada. Música Delegada.

Isso aí, Link Nards, Skin Nards, saindo pra você a música Simple Man na nossa programação. A gente também curtiu Fernando Sorocaba, a música Delegado e, claro, Henrique

0: Juliano com João Neto e Frederico, Não Tô Valendo Nada, né? Essa daqui da banda Slim Narsky Night saiu para o nosso ouvinte Daiane, ela que sempre participa com a gente. Agora 2h18, trago para você o nosso Casa e Design.
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2: Casa e Design. Aquela ideia de que todos os metais da casa precisam ter o mesmo acabamento já ficou para trás. Puxadores pretos podem conviver com uma luminária dourada e uma peça em aço escovado, por exemplo. Mas, para não parecer uma mistura aleatória, o segredo é criar repetição. Escolha um acabamento principal e use os outros como complemento. Se o preto aparece em um puxador, ele pode voltar na moldura de um quadro ou no pé de uma mesa. Outra dica é evitar colocar 5 ou 6 metais diferentes em espaços pequenos. Variedade é uma coisa, excesso é outra. Quando existe uma lógica, misturar acabamentos deixa a casa menos combinadinha e mais interessante.
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0: Isso aí, esse foi o nosso Casa e Design saindo pra você. Breve intervalo, na sequência tem Henrique Diego com MC Guimê.
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0: Sempre interagindo com você, 2 horas e 22 minutos. Henrique Diego com MC Guimê, Suite 14, chegando pra você.

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Cristiano Araújo saindo pra você com a participação do Jorge Matheus, a música Efeitos. Tá chegando pro nosso ouvinte Vanir, ele quem pediu com a gente, né? Rick Renner, Escolta de Vagalumes. Bora curtir agora aqui na nossa programação.

0: Coisa boa demais, Henrique Renner saindo pra você, escolta de Vagalumes aí pro nosso ouvinte, Ivanildo Oliveira, né? Ele que tá mandando uma música, essa música especialmente pra família dele lá de Pinhão de São Bento. Muito obrigado, pessoal lá da linha Savoldi nos acompanhando, aquele grande abração sempre pela sintonia. A gente também curtiu por aqui Cristiano Araújo e Jorge Matheus e, claro, Henrique Diego e MC Guimini. Eu falo pra você agora as datas comemorativas do dia de hoje. Hoje, nosso dia 3 de setembro, estamos no dia 246, neste ano de 2026, aí completando 67,4%, e a lua de hoje, lua minguante. Falo pra você, né, aí dessas datas comemorativas, falando pra você, hoje é dia do biólogo, dia de São Gregório Magno, também dia do guarda civil e dia das organizações populares. O dia do biólogo foi aí essa data, né, que marca a ascensão aí da lei de 3 de setembro de 1979, que regulamentou a profissão de biólogo aqui no Brasil e também criou o Conselho Federal e os Conselhos Regionais de Biologia. Dia de São Gregório Magno, né? São Gregório Magno, ou Papa Gregório I, foi o 64º bispo de Roma e governou a Igreja Católica de 590 até 604 d.C. Ele é lembrado como um dos maiores papas da história e um dos 4 grandes doutores da Igreja do Ocidente. Hoje também dia do Guarda Civil, né? Hoje é celebrado o dia do Guarda Civil, aí em homenagem aos profissionais que atuam na segurança e também na ordem pública dos municípios. E claro, você aí que trabalha, quem sabe é biólogo, é guarda civil, parabéns pra você pelo seu dia 3 de setembro, a gente trazendo pra você essas informações, né, além de datas aí das celebridades como Gustavo Lima, Luciano Huck no dia de hoje, outras coisas bastante importantes, né, que a gente trouxe o nosso Hoje na História, a gente trazendo pra você, nosso ouvinte, por aqui as celebrações do nosso dia 3 de setembro. A gente vai indo pro nosso intervalo comercial e na sequência, eu já rapidinho tô de volta, trazendo por aqui a participação do nosso ouvinte Daiane, ela quem pediu Purple Disco Machine, na sequência eu toco pra ela, hein.
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0: 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Sempre interagindo com você, 2h37, Purple Disco Machine Hypnotized. Chegando para o nosso ouvinte, Daiane. Bora curtir?

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1: Coisa boa demais, é João Neto e Frederico saindo pra você aqui na nossa programação de sucessos, hein? A gente também curtiu por aqui BTS Sweeney, claro, Purple Disco Machine e Plantais aí pra nossa ouvinte Daiane. Muito obrigado sempre ela que participou com a gente pelo 46999356377. Breve intervalo, gente. Na sequência eu já volto com mais música, mais sucesso, né? Internacional chegando pra você.
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6: 2h49, bora com 21 Pilots. A música Ride chegando pra você aqui na nossa programação. Bora lá.

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1: Gustavo Lima saindo pra você, hein? 2:56, Gustavo Lima, só tem eu. Tá chegando mais sucesso por aqui com o Zé Neto Cristiano. Hoje eu tô excelente, bora curtir?

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2: Coisa boa demais, Zé Neto e Cristiano. Hoje eu tô excelente. A gente também curtiu Gustavo Lima e 21 Pilot saindo pra você na nossa programação. 2h59, muito obrigado sempre pela sua audiência. Muito obrigado sempre pelo seu carinho, você nos acompanhando. Aonde quer que você esteja, a gente manda esse abraço especial pra você, nosso ouvinte, hein? 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Fechou? A gente encerra nosso segundo bloco musical, né? Nossa segunda hora de sucessos aqui na nossa programação. E logo, logo eu tô de volta com mais musicaça boa pra você.
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2: Bora, gente, pros nossos clássicos da 91, 3 e 5. Eu trago pra vocês Pandão Balé, a música True. Ela que foi lançada no dia 15 de abril de 1983 como single do álbum True, lançado também no mesmo ano. Bora curtir agora, então, na nossa programação. Tá nos nossos clássicos da 91. Tá bom demais, hein?

0: Ozone saindo pra você, Dragostea, Dintei, aqui na nossa programação. A gente também curtiu White Snake, né? A banda White Snake com a música Is This Love e também Spandau Ballet, a música True, aqui na nossa programação de sucessos, nos nossos Clássicos da 91.
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0: E a gente continua em 3:17, trago pra você o nosso próximo parada.
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4: Cuidado com a síndrome do já que estamos aqui. Você planeja conhecer uma cidade, de repente descobre que a outra fica 2 horas de distância. Aí vem a frase: ah, já que estamos aqui, né? Vamos também. O problema é que 2 horas para ir significam outras 2 para voltar. Mas o tempo de organização, espera, deslocamento e quando percebe, você gastou boa parte do dia na estrada para passar pouquíssimo tempo no novo destino. Antes de incluir um bate-volta, faça a conta completa e pergunte se aquela experiência realmente compensa as horas que serão retiradas do roteiro original. Nem todo lugar que está perto precisa entrar na viagem. Às vezes, ele pode ser simplesmente a sua próxima parada.
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0: Isso aí, esse foi o nosso Próxima Parada saindo pra você. A gente vai pra um breve intervalo. Na sequência, a gente tá de volta com o Zeneto e Cristiano.
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14: Sempre interagindo com você, tem que ser a melhor, tem que ser a Interativa. 3h22, Zé Neto e Cristiano, a gente continua.

0: Coisa boa demais, 3 horas e 30 minutos, acabamos de curtir Henrique e Diego aqui na nossa programação. A gente traz para você agora o nosso Interativa News.
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2: O homem apontado como autor de um homicídio ocorrido no último mês de maio em Palmas foi preso esta semana no interior de Guarapuava. A informação foi divulgada ontem pela Polícia Civil de Palmas. O crime ocorreu no dia 8 de maio, no bairro El Dourado. Após uma discussão, a vítima foi atingida por diversos golpes de canivete. Ela chegou a ser socorrida e encaminhada ao hospital, mas não resistiu aos ferimentos. O suspeito de autoria estava com mandado de prisão preventiva em aberto. A prisão foi feita pela equipe da Patrulha Rural da Polícia Militar de Guarapuava. Com recebimento de denúncias anônimas informando o paradeiro do foragido, os policiais se deslocaram até a comunidade Barreiros, no distrito de Entre Rios, onde ele foi localizado. Após o cumprimento do mandado, o indivíduo foi conduzido e entregue aos cuidados na cadeia pública de Guarapuava para os procedimentos cabíveis. Informações RBJ.
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0: Isso aí, esse foi o nosso Interativa News saindo pra você. Breve intervalo e na sequência tem Coldplay chegando na nossa programação.
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0: Sempre interagindo com você. Tem que ser a melhor, hein? Tem que ser a interativa. 3h35, Coldplay, Adventure of Lifetime chegando pra você.

0: Paralamas do Sucesso saindo pra você aonde quer que eu vá, em 3 horas e 43 a gente continua trazendo por aqui a participação do nosso ouvinte. Cat, ela pediu Bruno Barreto em Sextou Bonito.
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0: Sextou bonito.
1: Sextou bonito, hein? Com o Bruno Barreto saindo pra você aqui na nossa programação em 3h45. Olha só, a gente também curtiu Paralamas do Sucesso e Coldplay Adventure of Lifetime, né? Nosso amigo Reinaldo Nantes passou por aqui já pra deixar o um aviso, né? Você que está me ouvindo, ouvindo a nossa emissora, né? O rádio está fora do ar, mas você que está me acompanhando aí pela Alexa, pelo aplicativo, pelo site, aí muito obrigado pela sua audiência, né? E fica aqui o convite especial para você, nosso ouvinte, né? Vai acontecer ali no Boteco do Beiço, né? O Boteco do Beiço acontecendo na nossa cidade de Ampere, né? Hoje, quem está indo, né, ao Boteco do Beiço assistir ao Grenal, vestindo aí uma camiseta, seja do Inter ou do Grêmio, né? Vai aí receber chopp em dobro, a coisa aí sim dobro, então, para você, nosso ouvinte, que está me ouvindo, né? E vai acompanhar o Grenal hoje ali no Boteco do Beiço. Fica o convite para você levar também sua família, seus amigos, né? E curtir esse momento especial, né? Deixar, por mais, né, que seja aí, tenha a rivalidade, né? Também seja aí um momento bem tranquilo para você e para sua família curtir, então, com seus amigos. Fechou? Eu vou pro intervalo, moçada. Na sequência, tem Guilherme Benuto com Luan Santana, o quarto 67.
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1: 3:52, Guilherme Benuto e Luan Santana, 467, chegando pra você.

Guilherme Benuto e Luan Santana saindo pra você, hein? Agora 3h53, gente, vou ficando por aqui. Desejo a você, nosso ouvinte, tudo de bom. Nessa quinta-feira, amanhã eu tô de volta. Amanhã tem o nosso Top 12, hein? As 12 músicas mais tocadas da semana chegando pra você. No dia de amanhã também tem sorteio da Vest Clean pra você curtir com a gente, beleza? O nosso sextou especial te aguardando por aqui. Deixa a próxima, Low Bet, a música insana. Na sequência, aí Marcos e Belucci, será que vai rolar, hein? Tchau, tchau, gente, tudo de bom!

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5: 4 horas.
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18: Olá, muito boa tarde, Ampere, e boa tarde toda a região. Chegando por aqui o nosso Arrastão da 91, mais um campeão de audiência para você na melhor. Rádio Interativa FM 91,7, está chegando o Arrastão da 91 nesta tarde gostosa de quinta-feira, dia 3 de setembro de 2026. E vamos que vamos. Ó, hoje, excepcionalmente até agora, transmissão somente né, pela internet, manutenção na torre de rádio da Interativa aí para melhorias. Então estamos fora do ar no 91,7, mas você pode acompanhar aí, compartilha o nosso site radiofminterativa.com.br para alguém perguntar para você por que a Interativa está fora do ar. Estamos em manutenção técnica e melhorias aí na torre. Então acessa, pede para Alexa e compartilha o link da rádio para a galera continuar curtindo a programação. Primeiro nós chegando, Marcos e Belucci, Poeira.

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8: Hashtag fica a dica, gente. Olha, a adaptação em anime de Magic Ripple Man teve sua estreia oficial confirmada para o dia 4 de outubro de 2026. A produção é assinada pelo estúdio Synergy SP e acompanha a história de Lent, um personagem expulso do seu grupo de heróis após ser considerado dispensável, que agora se une a uma fada para reaver toda a magia que ele emprestou.
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5: Olá, Interativa, agora 4 horas 20 minutos. Boa tarde, boa tarde. Você na sintonia da melhor e vamos dando sequência ao nosso arrastão. Mais música pra você aqui na 91, Zé Vaqueiro, Meu Mel.
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16: Vamos nessa, Interativa agora, 4 horas e 31 minutos. 4 e 31. Boa tarde, você ligadinho na sintonia da 91, curtindo aí pela internet o nosso arrastão da 91 nesta quinta-feira. Seja muito bem-vindo, bem-vinda, e bora lá, você que está aí ouvindo, pode mandar sua mensagem para cá para participar aí, né, da programação, indicando o seu som, aquele sucesso que você gosta de ouvir. A gente rola por aqui e curte junto com você. Chegando mais música, Dilcinho, Léo Foguete, Minha Gata.

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14: Vamos nessa, Interativa agora, 4 horas e 37 minutos. Como é que está o tempo lá fora? 25 graus a temperatura neste momento. E vamos, que aqui a música não para. Cleito e Camargo, que eu tenho bebido.

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6: 4:53.

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10: Bora lá, Interativa, agora 4h56. Boa tarde, boa tarde. Vamos lá, seguindo em frente com o nosso Arrastão da 91. Fechando a primeira horinha, chegando Gustavo Lima, Retrovisor.

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2: Uma pesquisa da empresa Serasa Experian mostra que 33% dos trabalhadores relatam queda de produtividade por causa das dificuldades financeiras. O levantamento também aponta um aumento de estresse para 66% dos entrevistados, além de exaustão física e problemas de concentração no ambiente profissional. Outro estudo da Serasa indica que 84% dos brasileiros já tiveram a saúde mental afetada por questões ligadas ao dinheiro. 7 em cada 10 entrevistados disseram que já perderam o sono por preocupação com dívidas. O cenário também preocupa no Paraná. Em abril deste ano, 86% das famílias paranaenses tinham algum tipo de dívida. No Brasil, o índice chegou a 80,9%, enquanto quase 30% das famílias estavam inadimplentes. Entre os fatores que podem agravar a situação estão a modalidade de crédito com juros elevados. Segundo o Banco Central, a taxa média do crédito livre para pessoas físicas chegou a mais de 61% ao ano em março de 2026. Em alguns casos, buscar um novo crédito pode ajudar na reorganização das contas, mas a decisão exige planejamento. Especialistas reforçam que o crédito não deve ser tratado como renda extra. O primeiro passo é conhecer o tamanho da dívida, comparar taxas, avaliar a capacidade de pagamento e evitar assumir parcelas que comprometam ainda mais o seu orçamento. Informações da ERP.
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15: Beleza, é isso aí. Bom demais da conta Interativa. Agora 5 horas e 34 minutos. Boa tarde, boa tarde. Chegando mais sucesso pra você. Leonardo, brincadeira tem hora.

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Bora lá, interativa, agora 5 horas e 51 minutos. Boa tarde, bom fim de tarde. Você já em casa de boa, curtindo a 91. Aí pela internet, né? Lembrando que estamos fora do ar, manutenção aí nos equipamentos da torre da rádio. Então a gente está aí só pela internet, pela Alexa, pelo aplicativo ou pelo site. E abrindo por aqui mais um bloco, fechando mais uma horinha, chegando Marcos e Belucci.

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7: Olá, meu amigo, olá, minha amiga ouvinte. Quinta-feira, eu quero convidar você para rezar comigo nesta hora. Eu sou o Padre Ezequiel e desejo muita paz ao seu coração. É o momento da oração do fim de tarde, é o momento da sintonia com Deus. O que você quer agradecer? O que você quer colocar nas mãos de Deus para que essa realidade se transforme com o seu empenho e com a graça de Deus? Deus está sempre nos ouvindo, Deus está sempre atento às nossas necessidades e está em atividade, está trabalhando ao nosso favor. Nós temos que ajudá-lo para que as coisas se resolvam e aconteçam, porque a graça dele chega sempre antes. Abramos o coração. O pensamento de hoje é o seguinte: não fique triste. Procure o conforto que o céu dá a todos aqueles que se conformam e aceitam as dores com resignação. Entregue ao Pai todo compreensivo aqueles a quem você ama, e ame-os você também. Meditemos a canção.

0: Rezemos juntos. O anjo do Senhor anunciou a Maria, e ela concebeu do Espírito Santo. Ave Maria, cheia de graça, o Senhor é convosco, bendita sois vós entre as mulheres, e bendito é o fruto do vosso ventre, Jesus. Santa Maria, Mãe de Deus, rogai por nós, pecadores, agora e na hora da nossa morte. Amém. Eis aqui a serva do Senhor, faça-se em mim segundo a vossa palavra. Ave Maria, cheia de graça, o Senhor é convosco, bendita sois vós entre as mulheres, e bendito é o fruto do vosso ventre, Jesus. Santa Maria, Mãe de Deus, rogai por nós, pecadores, agora e na hora de nossa morte. Amém. E o Verbo se fez carne e habitou entre nós. Ave Maria, cheia de graça, o Senhor é convosco, bendita sois vós entre as mulheres, e bendito é o fruto do vosso ventre, Jesus. Santa Maria, Mãe de Deus, rogai por nós, pecadores, agora e na hora de nossa morte. Amém. Rogai por nós, Santa Mãe de Deus, para que sejamos dignos das promessas de Cristo. Oremos. Derramai, ó Deus, a vossa graça em nossos corações, para que, conhecendo pela mensagem do anjo a encarnação do vosso Filho, cheguemos por sua paixão e cruz à glória da ressurreição. Por Cristo nosso Senhor. Amém. E agora, sobre todos vocês, a bênção de Deus, que o Senhor da vida, que o Senhor da luz e da paz esteja no teu coração, na tua vida, te dê muita paz. Te dê sabedoria para decidir sempre o melhor em todas as situações. Te dê calma diante da irritabilidade. Te dê a serenidade para viver a vida e aproveitar cada momento. Ele te abençoe. Em nome do Pai, do Filho e do Espírito Santo. Amém. Eu quero te convidar a procurar as nossas canções no YouTube. São muitas canções, você vai gostar, vão te fazer muito bem. Compartilhe com os grupos, no WhatsApp, com seus amigos. Um grande abraço, até amanhã e muita paz para você.
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5: Bem, Interativa agora, 6:15. Boa tarde, bom fim de tarde para você ligadinho na sintonia da 91. Aí, vamos que vamos, trazendo por aqui muita moda, muito sucesso. Depois das 6, você tomando mate, ouvindo só as pedradas a partir de agora. E a primeirona aí chegando com Edson Hudson, Dois Corações e Uma História.

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14: A indústria de máquinas agrícolas chega à Expo Inter 2026 num momento de cautela. A feira vai reunir 135 empresas do segmento de máquinas e implementos. O evento será um dos primeiros grandes termômetros para medir se as novas condições de financiamento do Plano Safra vão conseguir transformar a vontade de modernizar a fazenda em compra de equipamentos. A indústria tem investido em automação, precisão e máquinas que fazem mais gastando menos. Mas é aquela história, né? Tecnologia boa precisa ser também tecnologia viável.
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2: Tudo bem, Interativa juntos em outro nível. Agora 6 horas 31 minutos. Como é que tá o tempo lá fora? Finalzinho de tarde, 22 graus. A temperatura neste momento. Bora de música, Zezé e Luciano. Faz mais uma vez comigo.

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16: Muito bem, o nosso Arrastão da 91 de hoje vai ficando por aqui. Obrigado pelo carinho da audiência, companhia e sintonia. Nos encontramos novamente amanhã, a partir das 10 da manhã, com Manhã Total. Um abraço, fique com Deus, até lá, tchau, tchau.
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0: 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Calma, não fica desesperado. Ela vai rolar, só que vai ser às 9 da noite, tá bom?

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0: É quinta-feira, tudo de bom. Já tá com gostinho de sexta, que tem gostinho de fim de semana. E o Conta Tudo está no ar. Eu e o fim de semana,
2: você,
0: né, Kel?
2: Você é muito maluco por fim de semana, hein, Cido?
0: Ah, coisa boa, viu? Adoro ficar na minha piscina. O Alfred trazendo um chazinho gelado pra mim.
2: Eita, coisa
0: Ai,
2: boa.
0: Ai, essa vida triste.
2: Coisa boa, mas ainda não é sexta-feira, calma, é quinta-feira.
0: Ah, é,
2: estamos aqui com Conta Tudo nesse dia gostoso, pra você se divertir com muita música, diversão, alegria, alto astral, fofoca do seu artista favorito. Tem notícia, tem tudo aqui.
0: E tem tema.
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0: Você viu a confusão nas redes sociais essa semana? Pra quem tá chegando agora na programação, a Virgínia Fonseca baixou uma turma lá gigante na casa do Vini Júnior, lá na Espanha. E os fãs do jogador, ó, caíram matando, dizendo que a galera tava atrapalhando o treino, a concentração dele. E nesse assunto a gente colocou trouxe como tema, se tem aquela pessoa chata que te pega no pulo, chega em casa sem avisar, faz parte do seu cotidiano, né, Kel?
2: É isso aí, você já recebeu aquela visita indesejada e não sabia como expulsar? Manda pra gente no 3499-136-2203, como você fez, como você procedeu, viu? Pra tirar esse povo de lá. Manda sua resposta, porque todo mundo que participa por aqui no nosso WhatsApp concorre a presente. Sexta-feira, vulgo amanhã. Vai sair um tablet pra você.
0: Boa.
2: Então participa, 3499-136-2203. Daqui a pouco quero ler seu recado.
0: E a nossa primeira de hoje vem com Danilo e Davi, Não Mexe Nas Minhas Gavetas.

0: Felipe Araújo, estranho de novo.
1: Biscoiteiro.
0: Kel, leva biscoito ou não leva biscoito?
1: Vamos ver quem tá querendo biscoitinho por aqui?
0: Ah, vamos.
1: Pois é, o cantor latino, gente, tava há muito tempo sem emplacar grandes sucessos, né? Mas a música Amor Tóxico levantou umas suspeitas aí sobre onde ele tirou a inspiração da letra. E a ideia mais aceita pelos fãs é de que o latino se inspirou em todas as suas ex-namoradas, né? Segundo o latino, a música não é uma indireta pra nenhuma ex do cantor, tá? Mas a inspiração foi uma história da cabeça dele. Embora a galera não tenha acreditado muito na versão, porque você sabe que o latino andou envolvido numas polêmicas.
0: Ixi,
1: aí,
0: meu, vi cada treta dele.
1: Com as ex dele.
0: É. Será que é o amor tóxico? É pra ele ou ele é o tóxico?
1: Então,
0: porque você vê que tem um histórico estranho,
1: né? Questionamento.
0: É, mas tá no ar. Vou tocar música?

0: Participando aqui de montão, tem mensagens, né, Kel?
1: Tem mensagem da galera participando do 3499-136-2203. Deixa eu mandar um abraço pro Fabrício Amaral. Ele falou o seguinte: olha, eu tava na academia treinando de fone e um cara sentou no meu aparelho pra ficar mexendo no celular. Eu fiquei bem incomodado com a visitinha dele. Olha, o cara nem quis revezar a série. Ele só quis ficar lá sentado mesmo. Eu dei uma cutucada nele e perguntei se ele ia demorar pra treinar. Ele levantou e ficou de cara feia.
0: Ah, tá. E ainda de cara feia.
1: Pois eu ainda ia chamar ele de folgado. Você tá vendo que eu tô treinando, não?
0: Ah, se liga, o Zé barrigudo.
1: A Tatiane Farias falou o seguinte: olha, gente, um grupo de colegas do trabalho cismou de almoçar comigo e ficou a hora do almoço todo só fofocando e nada de comer. Pois eu comi, levantei, pedi licença e saí fora. Aí quando eu cheguei no trabalho, o pessoal perguntou se eu achei ruim só porque eu comi e não fiquei lá perdendo tempo com fofoca.
0: Ah!
1: Ai, Tatiane, que evoluída, eita, você não gosta de fofocar,
0: Outro nível. Eu não vou seguir a Tatiane, não.
1: Ai, eu não sei, Tatiane. Eu julgo quem não gosta de fofoca, viu?
0: Então, eu também acho estranho, viu? Porque você imagina ficar sem assunto. Aquela pessoa que entra quieta e sai calada.
1: Mas eu acho que o problema da Tatiane foi que eles não estavam comendo e ela tava com fome.
0: Ah, bom, aí nesse
1: caso.
0: E você
1: não é você quando você tá com fome, né?
0: É verdade, sabe? Eu não sou. Eu fico bem.
1: Eu fico chateada, viu?
0: Bem, eu fico sorridente.
1: Inclusive, eu tô ficando meio nervosa já, hein?
0: Tá? Então vamos pro intervalo.
1: Tá bom.
0: Toma esse biscoito. Ai.

0: 714.
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3: O Brasil vai testar em humanos, pela primeira vez, uma vacina desenvolvida no país com tecnologia de RNA mensageiro. O imunizante contra a Covid-19 foi criado pela Fiocruz e recebeu autorização da Anvisa para avançar aos estudos clínicos. A tecnologia de mRNA envia uma instrução genética para que as próprias células produzam, temporariamente, uma proteína capaz de estimular a resposta do sistema imunológico. O avanço também pode abrir caminho para tratamentos contra câncer, dengue, malária e doenças de Chagas. O recrutamento dos primeiros voluntários está previsto para começar no primeiro trimestre de 2027.
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8: E agora a primeira fofoca do dia, Kel.
9: Bora fofocar. Até gaguejei.
8: Farinha faz uma fofoca
9: Ai,
8: feia.
9: Gente, eu tô até tremendo, que preciso fofocar muito aqui, gente.
8: Manda aí.
9: Olha só, gente. Cássia Lourenço é uma influenciadora digital que tá sendo associada como novo affair do Zé Felipe.
8: Ah, é? Vai rolar um clima?
9: Não, o povo andou dizendo que ela foi vista aí indo no apartamento dele de São Paulo, que eles estão trocando ali uns likes nas redes sociais. E você sabe, onde tem like em rede social tem o quê? Pegação.
8: Tem. E ainda visita o apartamento?
9: Ah, dá licença,
8: ah,
9: né?
8: Ah, tá. Entendi.
9: Mas ela negou. Falou que não, negou? Que isso é fanfic aí da galera da internet, que não tem nada a ver.
8: Mas
9: eu gostaria que tivesse, porque o Zé Felipe, gente, depois que terminou com a Ana Castela, não emplacou nenhum outro relacionamento, né?
8: Verdade, ele é um cara tão legal, né?
9: Eu acho que tinha que passar, virar essa fase,
8: ah,
9: sabe?
8: Ah, tomar outro rumo.
9: Eu acho. Então. E a Cássia tá solteira, ela é bonita, ela é gata.
8: Exatamente.
9: Então quem sabe, né?
8: E a gente tá torcendo pra isso, né?
9: É que a gente é muito fofoqueiro, fica só atrás de saber se eles estão pegando
8: tanto. E sabe, se a gente souber, sabe o que vai acontecer, né?
9: A gente conta tudo!
8: Henrique e Juliano, seja aí!
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0: Fernandes, Amar de Novo.
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0: E chegamos ao momento de quem ama, cuida, Kel.
1: Resumão dessa quinta-feira pra você acompanhar a novelinha. Vamos lá, olha, o Pedro e a Adriana hoje vão acreditar que vão encontrar provas pra conseguir provar a inocência da fisioterapeuta. Eles estão otimistas, Cido.
0: Opa!
1: Agora o Ademir vai pegar a gravata que encontrou no sofá da casa da Dora e vai começar a ficar desconfiadinho.
0: Ah, também, né? Uma gravata vai fazer o quê?
1: Mal sabe que ela tá passando o rodo no teu sobrinho. Ó, a Pilar vai exigir que o Yuri faça um desfile íntimo pra ela mais uma vez. E a Rosa vai comentar com o Edivaldo e a Tilde sobre o estado da Diná. O Thiago vai convidar a Bruna pra jantar. Vai, tá. Thiago, leva, porque a Bruna, meu filho, tá doida, viu? Já a Diná vai visitar o túmulo da Francesca e vai pedir desculpas pra ela. Vai ser... E, enquanto isso, ela vai ser observada pelo Toniel. É, a Francesca andou dando uma assustada ali na Diná, né?
0: Verdade.
1: Ó, a Ingrid vai incentivar a Brigitte a descobrir o que houve entre a Pilar e o pai dela. E a Adriana vai perguntar ao Edivaldo se ele sabe como a Diná entrou na vida do Arthur. Já a Adélia vai avisar o Pedro que a casa foi assaltada e que perdeu os pertences de Dalton. O perito do caso da Adriana. Olha aí o perigo.
0: Olha o jabá, hein? Meu Deus do céu. Bom, é o que acontece hoje, quinta-feira, em Quem Ama Cuida.

0: Vamos falar do mundo esportivo?
1: Bora lá, olha o jogador do Real Madrid, Ferland Mendy, é isso?
0: É.
1: Ferland Mendy. Ele foi pego dirigindo alcoolizado, que coisa feia, Ferland.
0: Ah, não acredito, olha. Jogador.
1: E aí agora ele foi condenado pela justiça espanhola a pagar uma grana de multa, além de ter perdido o direito de dirigir bem feito.
0: Ah, perdeu?
1: É, porque direção e álcool não combinam, né, gente?
0: É, porque aqui no Brasil o cara tomou uma multa, né? Não sei nem se tranca. Acho que trava a carteira por 6 meses, né?
1: É, aqui então, a lei é mais branda.
0: Lá perdeu o direito.
1: Olha, por mais que a decisão seja temporária, crimes de direção na Europa desse tipo tem punição de mais ou menos 1 ano sem direito de dirigir.
0: Tá? Ah, tá. Então é o dobro daqui. Um aninho. Aqui é 6 meses, lá é 1 ano.
1: Tá. Mas, certo.
0: Olha, podia ser 5 anos,
1: não,
0: viu?
1: E jogador de futebol, como se você não pudesse pagar um motorista particular ou
0: exatamente.
1: Pegar um aplicativo. Ah, dá licença.
0: Ah, por favor,
1: que
0: né?
1: É isso?
0: Deixa eu parar de seguir o Ferlan. Ah, por favor. Ah, vamos pro comercial, vai. Bom.

0: 7:34.
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5: E chegamos à segunda fofoca do dia, Kelzinha.
0: Gente, olha a coisa de novela acontecendo com a cantora Alanis Morissette.
5: Ah, é?
0: Pois é. Ela teve que entrar na justiça contra a sua ex-gerente de turnê, a Karen Urinoff. Ela alegou fraude e extorsão da Karen, gente. Olha, segundo o processo, a ex-funcionária teria ameaçado envolver a cantora em falsas acusações relacionadas a tráfico de drogas. Olha, essa confusão, gente, começou lá em 2025, quando a Urinoff foi abordada por autoridades britânicas num aeroporto e questionada sobre o transporte ilegal de drogas, né? Ali tinha maconha, tinha uma substância de uso veterinário chamada xilazina. Enfim, ela foi abordada ali e, de acordo com a ação, depois da turnê, a ex-gerente teria ameaçado dizer às autoridades que as substâncias pertenciam a Alanis. Entendeu? E aí, em troca desse silêncio pra ela, né, não falar pras autoridades que o nome da Alanis estava envolvido, ela teria exigido um contrato de trabalho de 15 anos com uma alta remuneração pra cantora.
5: Ah, tá.
0: Aí,
5: ela levou a marihuana ali na bolsa.
0: Isso.
5: Né? Falou e aí assim, falou assim, ó, eu vou falar que a culpa é sua, então me paga uma grana.
0: Foi.
5: Ah, essa nove. É nove?
0: É, Urinoff.
5: Urinoff.
0: Ela tá Urinoff em tudo,
5: né? É, então.
0: Olha, a equipe jurídica da Alanis rejeitou as exigências, claro, né? E foi, entrou na justiça contra a profissional. Que coisa feia, né?
5: Ela já tinha um problema. É. Aí ela trocou um problema pequeno.
0: Por um maior.
5: Por um maior, porque agora, além de tráfico, né?
0: É, a extorsão.
5: É extorsão também. Mas essa Urinoff aí já tá no arroz, hein?
0: Tá,
5: aí, se lascou. Gostei, uma boa notícia. Vamos de música por aqui.
0: Bora.
5: Gustavo Mioto e Ana Castela, Princesa.

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0: Bruno e Barreto, Texana 37.
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0: E chegamos ao Internet é pra isso, Kel.
2: E aí, tem dica boa, Cito?
0: Olha, o canal Nostalgia é uma das maiores e mais premiadas plataformas de documentários do YouTube brasileiro, com mais de 15 milhões de inscritos. Criado e apresentado por Felipe Castagnari, fala de histórias, ciência, geografia, política, com animações pra galera, pra que a galera entenda de forma rápida os assuntos que fizeram parte da história. Se você ficou curioso ou curiosa, acesse o canal Nostalgia no YouTube e curta essa viagem no tempo. Muito legal, né?
2: Muito bom, gostei.

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0: amanhã tem presentão, né, Kel?
1: E eu quero que você participe com a gente, porque amanhã vai sair um tablet novinho pra quem mandar mensagem pra vir concorrer aqui com a gente no nosso tema da semana. Você sabe o que a gente tá falando? A gente quer saber se você recebeu aquela visita indesejada. Como você fez pra ela mandar embora, hein? 3499-136-2203. Foi uma hora do Conta Tudo por aqui. E já já eu quero ler o seu recado. Então manda, participa. Já já a gente volta, né, Cido?
0: Segura aí.

0: 754.
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8: E o Conta Tudo continua embarcando na segunda hora. Por sinal, tá uma delícia. E a galera participando de montão. E a gente vai de cara, sabe aonde?
1: O quê?
8: No tema.
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8: E aí, Kel, galera participando de montão aqui?
1: Pois é, sim, o povo mandando mensagem no nosso tema da semana. Bora ler o recado da galera?
8: Bora.
1: Olha, o Henrique Lima falou o seguinte. Gente, eu tava num barzinho tranquilo e um conhecido chegou, começou a conversar, pegou minha garrafa de cerveja e se serviu. Eu olhei bem pra ele com aquela cara de espanto, fui no balcão do bar e falei que ele que ia acertar a conta do pro barman. Não cruzamos mais com esse cara na rua. Folgadão, hein?
8: Pô, demorou, né?
1: Ó, a Priscila Priscila Monteiro falou o seguinte: gente, eu tava com um carro parado na fila do restaurante pra pegar um lanche. E um cara atrás começou a buzinar sem parar pra eu andar, sendo que eu tava tudo parado. Eu simplesmente falei pra atendente do restaurante que esse cara tava me importunando. Aí, chamou o segurança e ele teve que se ver com elas.
12: Ô, louco!
1: Olha,
12: mandou bem, hein, Pri?
1: Tá certo.
12: Não, mas tem gente, o Kel, que é a corda pra você. Eu quero chatear a vida de alguém. Eu quero encher o saco de alguém.
1: Não é?
12: Meu, por favor, meu, vai carpir um lote. Toma vergonha na sua cara, meu. Ah, tem paciência não, viu, Kel? Ah, por favor. Ó, Cleiton e Romário. Opa, cadê eu? Vou tocar a música pra dar uma relaxada.
1: Calma,

0: gente ouviu Simone Mendes, Me Ama ou Me Larga.
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0: Tem mais fofoca, né, Kelzinha?
2: Claro que tem, Cido. Fofoca que não falta por aqui. Bora lá, gente. Seguinte, Cido, a influenciadora, ela não é influenciadora, ela é o quê? Ela é socialite? Eu nem sei o que ela é. Kim Kardashian.
0: Ah!
2: Pois é.
0: Eu já não sei mais, é difícil falar o que ela não é.
2: Empresária, então, ela é tudo, né?
0: É difícil falar o que ela não é, Kel.
2: Olha, fato é que ela fez uma doação de $50 mil durante um evento beneficente realizado em Hollywood.
0: Olha, que chique.
2: Ah, pra você que tá pensando, $50 mil, é mais ou menos R$258 mil, tá?
0: É.
2: Olha, a empresária participou da 8ª edição da iniciativa This Is About Humanity, criada em 2018 para apoiar famílias e crianças em situação de vulnerabilidade na fronteira entre os Estados Unidos e o México. A organização oferece assistência jurídica, suporte psicológico, itens básicos e refeições comunitárias. É, durante a noite, né, o ator Wilmer Valderrama também foi homenageado pelo apoio contínuo ao projeto. Bom, o evento ainda reuniu outros nomes do entretenimento e teve um jantar assinado pelo chefe Javier Plasencia. Enfim, foi um eventão e quem pôde ajudar, ajudou essa instituição que ajuda muita gente.
0: Verdade, que legal da parte dela, né?
2: Legal.
0: Coisa boa, isso deixa um ar mais leve, assim, né?
2: Com certeza, sim.
0: Muito legal. Vamos ouvir música?
2: Bora!
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0: Conta Tudo tem notícias agora pra gente, né, Kel?
1: É isso aí, Cido, deixa eu te contar. Olha, o TCU vai analisar um novo modelo de contas vinculadas para concessões de ferrovias, com o objetivo de destravar investimentos e dar mais segurança jurídica ao setor. A ideia é utilizar recursos de concessões já existentes para financiar novos projetos e obras ferroviárias no país.
0: Amei isso, hein?
1: Bom, né?
0: A gente precisa, viu?
1: Verdade.
0: Tá? Sempre, sempre. Bom, a gente vai pro intervalo, daqui a pouquinho tem muito mais.

0: 8 e 13.
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3: A Uber anunciou uma reestruturação que prevê corte de cerca de 3,3 mil postos de trabalho em todo o mundo. O número representa aproximadamente 10% do quadro de funcionários da empresa. Segundo a companhia, o objetivo é reduzir custos, eliminar níveis hierárquicos e unificar equipes para agilizar a tomada de decisões. A Uber também vai concentrar suas equipes globais em Nova York e São Francisco e reduzir as funções totalmente remotas. Esta é a maior rodada de demissões da empresa desde 2020, quando cerca de 6,7 mil empregados foram cortados em meio à pandemia.
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12: É, chegamos ao abafo caso e o que que você tem guardado aí pra nós?
13: Eita, Cido, vamos lá abafar esse caso, menino. Chegou ao fim o relacionamento de 26 anos entre o cantor Giovanni, da dupla Jean Giovanni, com a influenciadora Ana Carolina Moraes.
12: 26 anos.
13: Mas calma aí que não foi só um término, não. É. Nas redes sociais, a Ana Carolina afirmou que o sertanejo teria pedido um tempo por telefone, né? Falou assim, eu preciso de um tempo, vou ficar ali na nossa casa de veraneio, né? Uns dias, não sei, tô meio confuso pra pensar. E aí, segundo relatos dela, o Giovanni teria ido pra propriedade rural levando outra mulher já pro local.
12: Que pescar que nada, tá bom, hein?
13: Ela também contou que o cantor saiu de casa pra um show dizendo te amo e não retornou. Veio com essa conversa por telefone e ainda levou a outra pra casa dos dois.
12: Sim.
13: Olha, ela disse que esse seria seu único pronunciamento sobre a separação.

0: pesagem,
1: safado.
0: Né? E eu tava pensando as coisas aqui. É que eu tava pensando. Não,
1: e agora parece que ele já foi visto em vários lugares com a outra, tá?
0: Ô, louco.
1: Ele já assumiu uma outra real oficial.
0: Que rápido, hein?
1: Uhum.
0: Ô, louco, 26 anos a gente já... Bom, enfim,
1: olha,
0: né?
1: Não, triste demais.
0: Mas a gente tem que contar, né?
1: Tem que contar.
0: E a gente gosta de contar, né?
1: É, a gente vem aqui contar tudo.

0: Matheus, lance individual.
1: Tá bombando.
0: E tá bombando, Kel.
2: Vamos lá, Cido, o que anda bombando por
0: Olha,
2: aí?
0: Olha, os fãs da ficção científica e mistério vão acompanhar a estreia de Stranger Things, Contos de 85, uma produção criada para ligar o universo Stranger Things à cidade de Hawkins. A história acompanha um grupo clássico de Hawkins formado por Eleven, Mike, Will, Dustin, Lucas e Max, enfrentando novos mistérios, criaturas sobrenaturais e paranormais que começam a surgir na cidade. Além dos personagens já conhecidos, a animação introduz uma nova integrante ao grupo, uma jovem inventora chamada Nick Baxter. Legal,
2: Olha,
0: né? Gosta de Stranger Things?
2: Eu gosto, sabia?
0: É, eu também acho muito legal.
2: Eu acho bacana.
0: Bom, vamos ver no que vai dar, né?
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0: Chimotão aqui, né? Que delícia, hein?
1: Coisa boa demais aqui no 34991362203. O povo participando, respondendo o nosso tema da semana. Olha, o Gustavo Rocha já mandou o dele, viu?
0: Mandou?
1: Ele falou assim, ó, meu vizinho cismou de usar uma parte da minha calçada pra estacionar a moto dele. Ah. Um dia eu coloquei um boneco com uma roupa bem estranha na garagem, bem na direção dele. É. Acho que ele achou meio esquisito e parou de estacionar ali.
0: Acho que ele tava pensando que era voodoo.
1: Nossa!
0: Sai, Deus me livre. Quero falar esse negócio, eu tô bem zendo aqui. Olha, para.
1: A Juliana Neves falou o seguinte: gente, fui viajar de ônibus e a pessoa da frente deitou a poltrona toda praticamente em cima de mim. É. Eu levantei, falei com o motorista sobre a situação e ele pediu pra pessoa dar um pouco de espaço pra mim. Mesmo achando ruim, a pessoa levantou um pouco a poltrona. Mas eu pedi pra mudar de lugar e deu certo.
0: Ah, foi mais aliviante, né?
1: Gente.
0: Ah, por favor,
1: tá
0: né?
1: Tá arrumando umas confusões assim também.
0: Ixi, meu. E viagem, meu. Fica tudo longo. Meu Deus do céu. Eu não sei o que é viajar. Já de ônibus, eu não sei.
1: Não sabe, Ciro.
0: Eu não sei, Kel, mas eu tenho uma vontade, quem sabe um dia assim,
1: né?
0: Eu vou pegar uma fila. Tem coisas que não faz parte do meu cotidiano,
1: eu
0: né?
1: Eu acho também.
0: Ai, que vontade. Que vontade.

0: 8h34.
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13: E chegamos à última fofoca do dia, Kelzinha.
14: Ah, mas já.
13: Mas olha, numa piscada.
14: Que isso, Cido? Foi muito rápido.
13: É, e o que você tem pra... Né? Falando nisso, o que você tem pra gente agora?
14: Vamos lá. Eu tenho a cinebiografia de Britney Spears.
13: Ah, tá brincando.
14: Tá sabendo?
13: Não tava.
14: Tá começando a ganhar forma em Hollywood, querido.
13: Que legal.
14: Olha, o filme vai ser baseado no livro de memórias A Mulher em Mim, né? Que é um livro que fala sobre a vida dela. E vai ter a direção do John M. Chu. Enquanto o roteiro é preparado, a grande curiosidade é saber quem vai interpretar a princesinha do pop, né? A atriz Millie Bobby Brown, Sabrina Carpenter e Sydney Sweeney aparecem entre as favoritas dos fãs. Bom, a produção promete mostrar momentos marcantes da trajetória da cantora e a sua difícil relação com a exposição midiática. Eu já tô assim, ó, primeira da fila pra poder ir, viu?
13: Eu também, viu? Mas vai ser bem dramático, assim,
14: vai,
13: né?
14: Vai mesmo.
13: Baseado na história dela que a gente já sabe, né?
14: Né?
13: Meu, muito legal, hein?
14: Bom,
13: vamos torcer pra coisa fluir bem. Bom, a gente...

0: gente ouviu no Conta Tudo, Israel e Rodolfo, não, mas quase.
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0: O Kel.
2: Oi.
0: Tem muito aniversariante famoso fazendo aniversário hoje?
2: Bora desejar um feliz aniversário pro nosso maravilhoso embaixador Gustavo Lima.
0: Gustavo Lima.
2: Parabéns pro Gustavo Lima.
0: Parabéns.
2: Parabéns também pra renomada supermodelo e atriz norte-americana, Kaia Gerber.
0: Muito legal, hein, Kaia?
2: Parabéns.
0: Aí, ó, aqui, Kaia, um ano maravilhoso pra... Ai, que brega que foi agora.
2: Ai, foi péssimo assim, viu?
0: Mas vamos lá. Feliz aniversário pra você que tá completando mais um ano de vida hoje. Muita saúde, paz, felicidade, um montão de coisa boa.

0: gente vai passando a régua, mas antes a gente fala do tema que encerra amanhã, né, Kel?
1: É, minha gente, ó, passa rápido, eu sei, mas amanhã temos um encontro marcado aqui no Conta Tudo e aproveita pra participar, porque amanhã tem presente saindo. Tem um tablet novinho pra quem mandar mensagem aqui, vai concorrer, 3499-136-2203. Tem que responder o nosso tema da semana. A gente quer saber se você já recebeu aquela visita indesejada em algum lugar, alguma situação, como você fez pra espantar esse folgado. Participa amanhã, quero ler o seu recado, e amanhã teremos o presentão saindo no Conta Tudo, né, Ciso?
0: Verdade. Ai, que delícia. Amanhã é sexta-feira.
1: A gente se encontra amanhã. Tchau.
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0: A gente vai passando a régua, mas antes a gente fala do tema que encerra amanhã, né, Kel?
1: É, minha gente, ó, passa rápido, eu sei, mas amanhã temos um encontro marcado aqui no Conta Tudo e aproveita pra participar, porque amanhã tem presente saindo. Tem um tablet novinho pra quem mandar mensagem aqui, vai concorrer, 3499-136-2203. Tem que responder o nosso tema da semana. A gente quer saber se você já recebeu aquela visita indesejada em algum lugar, alguma situação, como você fez pra espantar esse folgado. Participa amanhã, quero ler o seu recado, e amanhã teremos o presentão saindo no Conta Tudo, né, Ciso?
0: Verdade. Ai, que delícia. Amanhã é sexta-feira.
1: A gente se encontra amanhã. Tchau.
2: 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Coração tá batendo forte aí, né? Controla a ansiedade. Vai começar a Voz do Brasil. Mas olha só, daqui a pouco no final, a gente segue com a nossa programação show. Não saia daí.
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4: Olá, boa noite.
5: Boa noite para você que nos acompanha em todo o país.
4: Quinta-feira, 3 de setembro de 2026.
5: Vamos aos destaques do dia.
4: Saúde das mulheres tem novas regras.
5: Sancionada a lei que assegura o direito de realizar avaliação médica completa pelo menos uma vez ao ano no SUS. Márcia Fernandes.
6: O objetivo é reforçar a prevenção e ajudar a identificar doenças e outros problemas de saúde o mais cedo possível.
4: Mais segurança no Pix.
5: Contestação de golpes fica mais fácil para o usuário. Nazi Brum.
7: O sistema vai facilitar a identificação do tipo de golpe e a vítima terá um campo disponível para descrever como ocorreu a situação.
4: Está chegando o fim do prazo para escolher os livros didáticos que vão ser usados a partir do ano que vem.
5: Escolas públicas têm até 8 de setembro para definir as obras. Gabriela Noronha.
8: Os livros didáticos serão utilizados nos próximos 4 anos por estudantes e professores do 1º ao 5º ano do ensino fundamental.
4: Hoje, na apresentação da Voz do Brasil, eu, Mariana Jungmann e Luciano Seixas.
5: E acompanha a gente ao vivo, acesse radiogov.ebc.com.br ou o canal Gov na sua TV aberta.
4: A saúde das mulheres ganha novas regras no SUS.
5: Uma lei publicada nesta quinta-feira garante o direito a uma avaliação médica completa pelo menos uma vez por ano, com exames de rotina e ações de prevenção.
6: As mulheres vão ter direito a uma avaliação médica completa pelo SUS pelo menos uma vez por ano. A medida está prevista em uma lei publicada nesta quinta-feira no Diário Oficial da União. O objetivo é reforçar a prevenção e ajudar a identificar doenças e outros problemas de saúde o mais cedo possível. A avaliação deve incluir exames de rotina e de triagem, definidos de acordo com a idade e as principais doenças que atingem em a população feminina. O atendimento também vai levar em conta fatores como condição de saúde, situação socioeconômica e local de residência. A nova lei prevê ainda campanhas para incentivar os cuidados com a saúde das mulheres. Entre as ações estão orientações sobre alimentação, atividade física, saúde mental e vacinação, além da realização de exames preventivos. As novas regras entram em vigor 180 dias depois da publicação da lei. Márcia Fernandes, para a Voz do Brasil.
4: Foi apresentada hoje a Central de Comando das UTIs Inteligentes do SUS, que monitora em tempo real os pacientes internados em 6 hospitais do Brasil.
5: Sediada na Universidade de São Paulo, a sala contará com monitoramento 24 horas e vai contribuir para o atendimento dos pacientes.
4: Para isso, as UTIs Inteligentes vão utilizar a conectividade e a inteligência artificial, como destacou o ministro da Saúde, Alexandre Padilha.
9: Inteligência artificial é uma realidade quando é aplicada a uma estrutura, ou seja, trazer essa incorporação tecnológica para servir os pacientes do SUS. Isso é inovação com acesso. Essa é uma tecnologia que vai ser apropriada também pelos hospitais privados, pela saúde suplementar, vai crescendo a densidade tecnológica do país.
5: A expectativa é reduzir as complicações clínicas e o tempo de internação dos pacientes, aumentar a rotatividade dos leitos e o acesso aos serviços do SUS.
4: Início das aulas desperta aquele interesse pelo material novinho que vai acompanhar o aluno durante toda a jornada daquele ano.
5: Escolas públicas de todo o país.